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2: Olá, boa noite.
1: Boa noite para você que nos acompanha em todo o país.
2: Quarta-feira, 5 de agosto de 2026.
1: Vamos ao destaque do dia.
2: Lei consolida regras para o transporte rodoviário de cargas no país.
1: E estabelece o pagamento do piso mínimo do frete a motoristas. Gabriela Noronha.
3: A lei estabelece prazo de até 30 dias úteis para o pagamento do frete. Também estão previstas punições mais duras para empresas que contratarem fretes abaixo do piso mínimo.
2: Educação.
1: Desempenho de mais de 30 milhões de estudantes brasileiros passa por avaliação.
2: Divulgados os dados do Índice de Desenvolvimento da Educação Básica. Jéssica Gonçalves.
4: O IDEB permite acompanhar o desenvolvimento da educação básica brasileira. Os dados indicam a evolução da aprendizagem e a estrutura da rede de ensino.
1: E professores podem participar do Banco de Avaliadores do Programa Nacional do Livro e do Material Didático.
2: Eles vão ajudar a escolher as obras que irão para as salas de aula da Rede Pública de Ensino. Luciana Colares de Holanda.
5: Hoje são cerca de 20 mil profissionais cadastrados e os avaliadores são capacitados para atuar na avaliação das obras.
1: Hoje na apresentação da Voz do Brasil, Mariana Jungmann e Luciano Seixas.
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1: Agora é lei. Estão em vigor novas regras para o frete dos caminhoneiros.
2: A lei trata do pagamento mínimo pelo transporte e medidas de fiscalização e punição em caso de não cumprimento.
3: A nova lei consolida regras para o transporte rodoviário de cargas no país e estabelece o pagamento do piso mínimo do frete a motoristas, com metodologia de cálculo pela Agência Nacional de Transportes Terrestres, a ANTT. Guilherme Boulos, ministro da Secretaria-Geral da Presidência, falou sobre a medida.
6: O piso do frete é o valor mínimo que um caminhoneiro, sobretudo um caminhoneiro autônomo, que trabalha para levar mercadorias e abastecer o povo brasileiro nos quatro cantos, é um valor mínimo que ele tem que receber por frete, por viagem que ele faz, por entrega que ele faz.
3: A lei estabelece ainda prazo de até 30 dias úteis para o pagamento do frete, além da atualização da tabela a cada 6 meses. Também estão previstas punições mais duras para empresas que contratarem fretes abaixo do piso mínimo, com multas que podem chegar a R$1 milhão. E para que seja cumprido o piso, o texto determina a obrigatoriedade da apresentação do Código Identificador da Operação de Transporte, CIOT, antes do caminhão iniciar a viagem, o que também impacta na fiscalização, como explica o ministro dos Transportes, George Santoro.
7: O CIOT também é um mecanismo de combate ao comércio ilegal de mercadorias, ao comércio feito sem nota fiscal. Ele vincula todo o transporte de mercadorias aos documentos eletrônicos fiscais.
3: Originalmente publicado como medida provisória, o texto passou por uma série de mudanças no Congresso Nacional, sendo aprovado no Senado em julho deste ano. Com a sanção, o texto vira uma regra permanente. Reportagem Gabriela Noronha.
1: Desempenho de mais de 30 milhões de estudantes brasileiros passou por uma nova avaliação de aprendizagem.
2: Foram divulgados hoje os dados mais recentes do IDEB, o Índice de Desenvolvimento da Educação Básica, e também as médias em português e matemática do SAEB, o Sistema de Avaliação da Educação Básica.
1: Os índices consideram os anos iniciais e finais do ensino fundamental e também do ensino médio na rede pública e privada.
2: O resultado foi anunciado pelo Ministério da Educação. Confira os detalhes na reportagem de Jéssica Gonçalves.
4: Para calcular o IDEB, que é o Índice de Desenvolvimento da Educação Básica, o MEC utiliza as taxas de aprovação coletadas pelo censo escolar, junto com o desempenho dos estudantes em língua portuguesa e matemática no SAEB, o Sistema de Avaliação da Educação Básica. O IDEB permite acompanhar o desenvolvimento da educação básica brasileira. O cálculo é feito por meio de uma escala que vai de 0 a 10. O índice dos anos iniciais do ensino fundamental passou de 6 em 2023 para 6,3 em 2025. Na rede pública, a pontuação foi de 5,7 para 6,1 em 2 anos. Para os anos finais do ensino fundamental, o IDEB nacional subiu de 5 para 5,3. Na rede pública, o indicador alcançou pontuação 5 contra 4,7 em 2023. No ensino médio, o IDEB passou de 4,3 para 4,5. Os dados indicam a evolução da aprendizagem e a estrutura da rede de ensino, que atende mais de 30 milhões de estudantes em todo o território nacional. Para o ministro da Educação, Leonardo Barchini, os resultados apontam qual deve ser a prioridade daqui para frente.
6: Toda a estratégia do Ministério da Educação, que é demanda do Plano Nacional de Educação aprovado em abril deste ano, é que a gente tenha um foco especial na aprendizagem.
4: Já o SAEB, o Sistema de Avaliação da Educação Básica, é aplicado a cada 2 anos para medir o desempenho de estudantes da educação básica por meio de testes e questionários. Em uma escala que vai de 0 a 500, no 5º ano do ensino fundamental, a nota em português passou de 207 para 215 pontos. Em matemática, de 218 para 227. Já no 3º ano do ensino médio, em português, o resultado foi de 269 para 272. Em matemática, de 263 para 268. Em 2025, foram avaliados quase 6 milhões de alunos em mais de 70 mil escolas. Reportagem Jéssica Gonçalves.
1: Estudantes que participam do processo seletivo do ProUni, o programa Universidade para Todos, podem conferir o resultado da segunda chamada.
2: O prazo para os pré-selecionados comprovarem as informações da inscrição começou hoje e vai até sexta-feira da próxima semana, dia 14.
1: A documentação exigida para essa comprovação deve ser apresentada diretamente na instituição de ensino superior para a qual o estudante foi pré-selecionado.
2: O resultado pode ser acessado pelo portal Acesso Único ao Ensino Superior, em acessounico.mec.gov.br.
1: O Ministério da Educação chama professores e especialistas de todas as regiões do Brasil para participar do Banco de Avaliadores do Programa Nacional do Livro e do Material Didático.
2: O programa é responsável pela distribuição de livros para estudantes e professores da rede pública de ensino. As obras são renovadas a cada 4 anos.
1: Confira na reportagem de Luciana Colares de Holanda.
5: Professores e especialistas de todo o país podem participar da escolha dos livros que vão para as salas de aula da rede pública de ensino. Estão abertas as inscrições para o Banco de Avaliadores do Programa Nacional do Livro e do Material Didático, o PNLD. Os selecionados vão avaliar as obras inscritas nos editais do PNLD Atos Finais, voltado às obras didáticas, e do PNLD Literário Equidade, destinado às obras literárias. Nessa etapa da seleção, terão prioridade professores de língua portuguesa, matemática, história, geografia, ciências, arte, educação física e língua estrangeira, pedagogos e profissionais formados em letras, com foco em literatura e formação de leitores, também terão preferência. De acordo com Anita Stefani, diretora de apoio à gestão educacional da Secretaria de Educação Básica do MEC, hoje são cerca de 20 mil profissionais cadastrados. O banco é atualizado constantemente e os avaliadores são capacitados para atuar na avaliação das obras.
8: Essa capacitação busca garantir que todos os participantes utilizem os mesmos referenciais durante a análise e utilizem, né, de uma forma correta as fichas de avaliação, contribuindo para a qualidade técnica.
5: A participação no Banco de Avaliadores do PNLD é voluntária e gratuita. E a diretora de apoio à gestão educacional, Anita Stefani, explica que os profissionais selecionados no processo de avaliação pedagógica têm acesso a diferentes oportunidades de aprimoramento e reconhecimento.
9: Ao avaliarem as obras, eles estão também se formando como analistas de materiais didáticos e críticos em conteúdos, seja para a elaboração de materiais para os seus estudantes, quanto para a aplicação dessas obras didáticas na sala de aula.
5: Para se inscrever, basta acessar a página da Plataforma de Avaliação Pedagógica do PNLD no endereço pnld-avaliação.mec.gov.br e preencher as informações de perfil profissional. É preciso ter diploma de licenciatura plena ou de magistério reconhecido pelo Ministério da Educação e concluir um curso obrigatório disponível na própria plataforma. Reportagem Luciana Colares de Holanda.
2: E atenção para os prazos do Exame Nacional de Desempenho de Estudantes, o ENAD 2026.
1: Os inscritos para os cursos de bacharelado e tecnologia que tiveram o pedido de atendimento especializado negado podem recorrer da decisão até sexta-feira, dia 7 de agosto.
2: O recurso deve ser enviado pelo sistema ENAD, com a documentação que comprove a necessidade de atendimento, conforme as regras do edital. O resultado da análise será divulgado em 14 de agosto.
1: Um atendimento especializado é destinado aos participantes que necessitam de recursos específicos para realizar o exame.
2: As provas do ENAD 2026 para os cursos de bacharelado e tecnologia serão aplicadas no dia 29 de novembro.
1: O Serviço Geológico do Brasil faz o monitoramento das bacias hidrográficas brasileiras. Isso quer dizer que ele monitora a subida e descida dos principais rios do país.
2: O trabalho ajuda na agricultura, previne situações trágicas relacionadas a enchentes e orienta prefeituras em situações de seca, por exemplo.
1: Este ano, o Serviço Geológico do Brasil também faz parte do grupo de órgãos federais que está atuando no painel do El Niño e vem acompanhando e divulgando boletins sobre os impactos do fenômeno climático.
2: Sobre tudo isso, nós conversamos mais cedo com a chefe do Departamento de Hidrologia do SGB, Andréa Germano. Acompanhe. Doutora Andréa, bem-vinda à Voz do Brasil. É um prazer ter a senhora conosco aqui. Vamos falar então de El Niño, né? O Serviço Geológico do Brasil divulgou algumas previsões para as principais bacias hidrográficas do país para os próximos 3 meses. E aí eu queria começar então falando por região, começando aí pela região norte e, né, Amazônia. Os principais rios, pelo que eu já dei uma olhadinha, ainda estão nos níveis normais, mas já em situação de vazante. O que a gente pode esperar para os próximos 3 meses?
10: Muito obrigada pelo espaço. O Serviço Geológico do Brasil agradece. O Serviço Geológico do Brasil é uma empresa ligada ao Ministério de Minas e Energia. E realmente a gente faz esse acompanhamento dos rios, o monitoramento dos rios há 57 anos, cobertura de toda a rede hidrometeorológica nacional e monitoramento de níveis de rios e volume de chuvas. A região norte hoje está nesse período, como você falou, já de vazante, né? Na sua normalidade, em todos os rios, na sua normalidade. E assim, o que preocupa é esse atraso do início das chuvas. Isso pode prejudicar aí a vazante, no caso, não ser mais crítica, né? Então, assim, esse atraso do período de chuvas realmente é hoje a nossa preocupação. Mas, por enquanto, na sua normalidade. A gente faz simulações, né, para caso não chova, caso chova. Então, a gente vai tendo esse acompanhamento diariamente num cenário de 3 meses para poder também ter providências, né, defesa civil, tomar providências logísticas para as ações do norte.
2: Quer dizer assim, se a gente já está com os rios em vazante e as chuvas atrasaram, a gente pode ter uma baixa mais acentuada, é isso?
10: Exatamente, essa é a grande preocupação.
1: E no Nordeste há um alerta sobre os níveis dos reservatórios, né?
10: Exatamente. O SGB, ele acompanha junto com a Agência Nacional de Águas os reservatórios, né, através do sistema de acompanhamento dos reservatórios do Nordeste e também dos 9 estados do Nordeste, também em Minas Gerais, mas a situação hoje, 5 de agosto, é de normalidade também, 50%, 51% da sua capacidade, né? Então a gente está mantendo esse percentual desde abril. Então ainda não é uma preocupação a região Nordeste.
2: Muito bem, então vamos falar agora de Sul, onde o El Niño talvez seja a região onde talvez a gente já esteja sentindo essa questão do El Niño de maneira mais intensa, né, mais acentuada. Já há problemas de cheias e transbordamentos. Como é que deve ser o próximo trimestre por lá, onde o alerta é maior?
10: E como você falou, né, a previsão de chuvas acima da média do El Niño pode levar muitos os rios, já materializado agora no mês de julho. Tivemos muitas inundações. Para você ter uma ideia, mês de julho no sul, na região do Rio Grande do Sul, em média chover 130 milímetros, a gente teve localidades com 430 milímetros, provocando então grandes impactos aí de inundação. E a preocupação geralmente é essa, de o solo já está muito úmido e ainda esse aumento das chuvas na região sul poder causar mais impactos de inundações na região sul.
1: Agora, no Cerrado e Pantanal, André, onde já costumamos ter seca nesse período, o que esperar para as bacias desses biomas?
10: Então, no Cerrado, na região sudeste, em termos de chuva, os modelos meteorológicos, que é nosso serviço geológico, a gente não trabalha com meteorologia, né? A gente usa a meteorologia para poder explicar a hidrologia. Mas os modelos de meteorologia estão muito discrepantes, vamos dizer assim. O que a gente entende agora nesse momento, não dá para falar do cenário de chuva, mas esse momento que realmente as temperaturas já estão muito elevadas, aí sim a preocupação é mais para a questão de incêndios florestais. Então, monitoramento de rios, ainda estamos na normalidade para
2: tudo indicando ainda que Cerrado e Pantanal, em termos de águas, devem ficar ainda dentro da normalidade.
10: Estamos já desde 2020, assim, com uma tendência de depreciação da capacidade dos rios na região do Pantanal, principalmente. Então, assim, na normalidade, já não digo que já, a gente já não vai, vem vivendo muito tempo isso. Então, mas não vai ser mais crítico ou menos crítico este ano especificamente.
2: Quando a gente fala, então, de mudanças climáticas, é disso que a gente fala, né? A gente vai observando uma mudança no comportamento natural, no comportamento da natureza ao longo do tempo, né? Não é só no trimestre, não é só no ano. Perfeito. Como a senhora disse, já vem desde 2020.
10: Perfeito. Né? A gente não tem mais um Pantanal, uma região alagada há muitos anos. Então, isso realmente é um mudanças climáticas, não só o efeito de El Niño também, né? Então, sendo uma mudança climática que a gente vem evidenciando, principalmente nessa região.
1: Agora, doutora Andréia, como é que funciona esse monitoramento do Serviço Geológico do Brasil? Conta para o nosso ouvinte um pouco mais sobre como é esse trabalho.
10: O Serviço Geológico é um grande parceiro no campo e no escritório para fazer esse monitoramento, né? Além desse trabalho contínuo de monitoramento, de saber essas séries hidrológicas de longo período que nós monitoramos, a gente tem um serviço desde a década de 80, daí de realizar previsões hidrológicas, não só o momento atual, mas essas previsões hidrológicas, né, futuras. Começamos aí com bacias como o Pantanal, o Amazonas e o Rio Doce, que são bacias mais lentas, mas depois dos desastres, como a gente chama aí nos anos de 2011, 2012, 2013, a gente começou a fazer sistemas de previsão hidrológica em bacias mais rápidas e também com o advento também de todo um monitoramento automático muito mais especializado, né? Então, assim, o que a gente faz? Além desse monitoramento do campo, a gente no escritório recebe essas informações automáticas que vêm por satélites, né? Então, de hora em hora a gente está recebendo níveis rios, a quantidade de chuva, e rodamos modelos matemáticos, hidráulicos, hidrológicos, para fazer essas previsões. Aí você vai me dizer, então a gente consegue saber com muita antecedência se vai inundar? Depende da região hidrográfica, depende da resposta da bacia hidrográfica. Então, sim, há localidades que a gente consegue fazer essa previsão com 75 dias de antecedência, mas outras localidades em bacias mais de alta declividade, com uma menor área de drenagem, com até 4 horas de antecedência. Mas o que permite, no caso de inundações, retirar as famílias, retirar, então, sim, permite, a gente salva vidas com esse monitoramento e com esse sistema de previsão hidrológica.
1: Muito bem, nós conversamos com Andréia Germano, chefe do Departamento de Hidrologia do Serviço Geológico do Brasil. Muito obrigado por sua entrevista aqui à Voz do Brasil.
10: Muito obrigada a vocês. Até logo. Tchau, tchau.
2: segurança no abastecimento de água passa também pela recuperação do meio ambiente.
1: Está aberta uma chamada pública para apoiar projetos de restauração ecológica e soluções voltadas à proteção de mananciais que abastecem grandes centros urbanos.
2: A chamada foi feita pelo Banco Nacional de Desenvolvimento Econômico e Social e deverá prever investimentos de 15 milhões e 20 milhões de reais com prazo de execução de até 48 meses.
1: As ações devem ter foco em restauração ecológica e em soluções baseadas na natureza para combater a escassez de água nas regiões metropolitanas, como explica o superintendente da área de meio ambiente do BNDES, Nabil Kadri.
11: As propostas enviadas devem incluir ações de restauração ecológico-produtiva utilizando vegetação nativa em áreas estratégicas para proteção dos recursos hídricos, incluindo nascentes, margens de rios e outras áreas relevantes para a conservação dos mananciais.
2: Os projetos deverão contemplar regiões do Distrito Federal e entorno, São Paulo, Rio de Janeiro, Ceará, Mato Grosso, Rondônia e Acre.
1: Mariana Dias Vilas Boas, pesquisadora do Serviço Geológico do Brasil, fala sobre a importância da recuperação e preservação de mananciais que abastecem grandes cidades.
12: Com a ampliação da vegetação, a gente vai ter uma maior taxa de infiltração, esses aquíferos vão ter mais água, vai chegar mais água também nos rios, através desses afloramentos das nascentes. Então, os projetos de recuperação, eles são projetos importantíssimos e têm uma relação direta com a segurança hídrica nas grandes cidades. E reduz as consequências de inundação, eu aumento a recarga dos aquíferos.
2: A chamada pública está aberta até o dia 9 de setembro e pode ser consultada no site do BNDES.
1: O Brasil assumiu a presidência pro tempore da Aliança para a Segurança, a Justiça e o Desenvolvimento.
2: A entidade reúne países da América Latina e Caribe.
1: Na reunião de cúpula em Brasília, o Banco Interamericano de Desenvolvimento anunciou 4 bilhões de dólares para as ações integradas de combate ao crime organizado na região.
13: A América Latina concentra 8% da população mundial e é responsável por um terço dos homicídios ocorridos no mundo, de acordo com dados da Polícia Internacional. Esses números levaram à criação da Aliança para a Segurança, a Justiça e o Desenvolvimento, composta por 23 países e 14 instituições, como a Interpol. Um encontro em Brasília discute estratégias de prevenção e combate ao crime organizado na América Latina e Caribe. No primeiro ano de atuação da Aliança no combate ao crime organizado, foram destinados 1 bilhão e 400 milhões de dólares, o que corresponde a 60% dos recursos previstos para os três primeiros anos da iniciativa. A alta demanda dos países membros levou o Banco Interamericano a reavaliar os recursos destinados ao programa, elevando o montante para 4 bilhões de dólares. O ministro da Justiça do Brasil, Wellington Lima Silva, fala sobre a importância da aliança.
14: Nós estamos absolutamente convencidos da necessidade de intensificar essa interlocução com organismos multilaterais, em estabelecer tantas quantas sejam as tratativas, as interlocuções necessárias para aperfeiçoar e aprimorar essa estratégia.
13: Um protocolo também foi assinado para o repasse de 5 bilhões de reais ao Brasil, que assumiu a presidência pro tempore da Aliança pelos próximos 12 meses. Reportagem Cleide Lopes.
2: O Comitê de Política Monetária, o Copom, reduziu a taxa Selic, que é a taxa básica de juros da economia, de 14,25% para 14% ao ano.
1: Em comunicado divulgado hoje, o Copom afirmou que o cenário internacional ainda exige cautela por causa das incertezas sobre os conflitos no Oriente Médio.
2: A taxa Selic influencia outras taxas de juros no país, como as taxas de empréstimos, financiamentos e aplicações financeiras.
1: E essas foram as notícias do governo federal.
2: Uma realização da Secretaria de Comunicação Social da Presidência da República.
1: Com produção da empresa Brasil de Comunicação.
2: Fique agora com o Minuto do TCU. Em seguida, as notícias do Poder Judiciário e do Congresso Nacional. Boa noite.
1: Boa noite e até amanhã.
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16: O Tribunal de Contas da União avaliou a segurança e a identificação de usuários no portal gov.br. A plataforma reúne mais de 4 mil serviços digitais do governo federal, com cerca de 170 milhões de usuários. A auditoria analisou se as ferramentas de identificação dos cidadãos são seguras e se ajudam a proteger as contas contra fraudes e acessos indevidos. A fiscalização mostra que a baixa inclusão digital favorece o uso de senhas fracas e o compartilhamento de credenciais. Essas práticas aumentam o risco de golpes cibernéticos. O TCU identificou oportunidades de melhoria nos controles de segurança e na gestão de riscos. O objetivo é fortalecer a proteção dos dados. A identificação dos cidadãos são seguras e se ajudam a proteger as contas contra fraudes e acessos indevidos. A fiscalização mostra que a baixa inclusão digital favorece o uso de senhas fracas e o compartilhamento de credenciais. Essas práticas aumentam o risco de golpes cibernéticos. O TCU identificou oportunidades de melhoria nos controles de segurança e na gestão de riscos.

0: fiscalização a serviço da sociedade. 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
1: Supremo Tribunal Federal começa a julgar se proibição a jogos de azar é compatível com a Constituição de 1988.
2: Presidente Lula sanciona projeto de lei que regulamenta relevância para admissão do recurso especial no STJ.
1: Acordo firmado entre Tribunal Superior Eleitoral e Advocacia Geral da União prevê boas práticas sobre o uso da inteligência artificial nas eleições deste ano.
2: Boa noite, eu sou Marcela Luiz.
1: E eu sou Walter Lima.
2: O plenário do Supremo Tribunal Federal começou a analisar na sessão de hoje se a proibição a jogos de azar é compatível com a Constituição. Após as sustentações orais, o relator do caso, o ministro Luiz Fux, começou a votar.
1: Desde 1941, a lei de contravenções penais proíbe a organização e exploração de jogos de azar, punindo os infratores com prisão simples, multa e outras penalidades previstas em lei. Isso inclui o jogo do bicho e as máquinas caça-níqueis.
2: Os ministros analisam se essa proibição, criada há mais de 80 anos, ainda é compatível com a Constituição Federal de 1988 ou se ela ficou ultrapassada.
1: Na prática, o Supremo vai decidir se a exploração de jogos de azar deve continuar proibida e punida pela legislação penal brasileira ou se essa proibição é incompatível com a Constituição.
2: A decisão, porém, não tratará da regulamentação de cassinos ou da exploração comercial dos jogos, temas que devem ser abordados em outras ações que tramitam na corte.
1: O julgamento vai continuar na sessão plenária de amanhã.
2: O presidente da República, Luiz Inácio Lula da Silva, sancionou o projeto de lei que regulamenta a relevância para a admissão do recurso especial no Superior Tribunal de Justiça.
1: O projeto foi convertido na Lei 15.484 de 2026. Fátima Uchoa.
3: Com a relevância, segundo o presidente do STJ, ministro Herman Benjamin, o tribunal poderá concentrar esforços nos recursos que tratam de temas com maior impacto para a sociedade.
4: Não é de uma lei para atender interesses do Superior Tribunal de Justiça, mas da celeridade, da qualidade e da efetividade da prestação jurisdicional.
3: A nova lei deve tornar a prestação jurisdicional mais eficiente e permitir que o STJ concentre a atuação em casos com maior impacto jurídico, econômico, político ou social, que sejam importantes para uniformizar a interpretação da legislação federal, sem limitar o acesso dos brasileiros à justiça.
2: Tribunal Superior Eleitoral e Advocacia Geral da União assinam um acordo de boas práticas sobre uso da inteligência artificial nas eleições 2026.
1: O principal produto da parceria é o lançamento de um guia de boas práticas sobre o uso de IA no processo eleitoral. Fábio Ruas.
5: O documento vai servir como um manual de conduta com diretrizes técnicas detalhadas para partidos, candidatos, plataformas digitais, órgãos públicos e para a sociedade civil. O acordo ainda prevê a realização de cursos, seminários, workshops e eventos relacionados ao uso da inteligência artificial nas eleições, entre outras medidas.
2: Tribunal Superior do Trabalho mantém entendimento sobre desconto de dias parados em greves de longa duração.
1: Com a decisão, empresas vão poder descontar metade dos dias e trabalhadores vão ter de compensar a outra metade. Marla Lacerda.
6: A sessão de dissídios coletivos do TST autorizou duas empresas de Indaiatuba, no interior de São Paulo, a descontar metade dos 36 dias da greve realizada pelos empregados. Nessas situações, a Justiça do Trabalho admite, como regra adotada pela jurisprudência da Corte, a compensação da outra metade dos dias de paralisação. Esse entendimento, ele busca equilibrar o direito de greve com os efeitos da suspensão do contrato de trabalho durante o movimento. Para os ministros, o desconto integral dos dias parados pode gerar prejuízos econômicos excessivos aos trabalhadores.
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0: Uma boa noite.
1: E até amanhã.
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1: Eu sou Paula Groba.
2: E eu sou Humberto Pinheiro.
1: E estes são os destaques de hoje do Jornal do Senado, que começa agora.
2: Senado pode tornar hediondos e inafiançáveis crimes de pedofilia.
1: Pessoas com deficiência poderão ser consideradas idosas aos 50 anos.
2: Fim da aposentadoria compulsória como punição avança no CNJ e no Senado.
1: Boa noite.
2: Boa noite.
1: Crimes sexuais contra crianças e adolescentes podem passar a receber a punição mais rigorosa prevista na legislação brasileira.
2: O plenário do Senado pode votar o projeto que torna hediondos e inafiançáveis os crimes de pedofilia e outras violências sexuais contra crianças, adolescentes e pessoas vulneráveis. A reportagem é de Bruno Lourenço.
3: Projeto de lei aprovado na Comissão de Constituição e Justiça inclui no rol dos crimes hediondos condutas como a corrupção de menores, a satisfação de lascívia, caracterizada pela prática de atos libidinosos na presença de criança ou adolescente, a divulgação de cena de estupro de vulnerável e o compartilhamento de pornografia. A matéria também classifica como hediondos os crimes previstos no Estatuto da Criança e do Adolescente ligados ao tráfico internacional de crianças e à pornografia infantil, como defendeu a relatora, senadora Elisiane Gama, do Maranhão.
4: Nosso relatório é pela aprovação do projeto de lei com a redação corrupção de menores, satisfação de lascívia mediante presença de criança ou adolescente, favorecimento da prostituição ou de outra forma de exploração sexual de crianças e adolescentes ou de vulnerável, divulgação de cena de estupro ou de cena de estupro de vulnerável, de cena de sexo ou de pornografia.
3: O senador Everton, do PDT do Maranhão, apresentou proposta semelhante e pediu que as duas matérias sejam analisadas em conjunto pelo plenário.
5: Em que eu propus o aumento da pena dos crimes cometidos contra a dignidade sexual quando praticados na presença física ou virtual de crianças, adolescentes e também cônjuge, companheiro ou parente de vítima, consanguíneo ou afim, em linha reta ou colateral até o quarto grau.
3: A CCJ aprovou um pedido de urgência para votação no plenário.
1: E a Comissão de Relações Exteriores iniciou as discussões sobre as barreiras da União Europeia à carne brasileira.
2: O grupo de trabalho que trata do acordo do bloco europeu com o Mercosul ouviu integrantes do governo e do setor privado. Repórter Pedro Pincer.
6: A partir de 3 de setembro, passam a valer novas regras da União Europeia sobre o uso de antimicrobianos na produção animal. O bloco exige que o Brasil consiga comprovar que a carne exportada não foi produzida a partir de animais submetidos ao uso de antimicrobianos proibidos pelas autoridades europeias. De acordo com o presidente da comissão, senador Nelsinho Trade, do PSD de Mato Grosso do Sul, é preciso ouvir os setores que podem ser afetados pelas normas e buscar soluções em conjunto com o governo e a iniciativa privada.
7: Setores que, porventura, venham a se sentir prejudicados, nos acionam, que nós iremos promover debates dessa natureza.
6: O chefe da missão do Brasil junto à União Europeia, embaixador Pedro Miguel da Costa e Silva, afirmou que o país terá de comprovar, por meio de auditorias, que consegue separar os produtos destinados ao mercado europeu e garantir que eles atendam às exigências do bloco. Representantes do setor privado afirmaram que o Brasil já dispõe da tecnologia necessária para fazer esse controle.
1: Aguarda votação no plenário um projeto que reduz para 50 anos a idade em que uma pessoa com deficiência seja considerada idosa.
2: O impacto do envelhecimento é maior para esse grupo de pessoas consideradas vulneráveis. Segundo a Organização Mundial da Saúde, pessoas com deficiência apresentam maior risco de desenvolver doenças crônicas, pior estado de saúde e, em alguns casos, podem morrer até 20 anos antes da população sem deficiência. Repórter Patrícia Oliveira.
8: O projeto que considera idosa uma pessoa com deficiência já a partir dos 50 anos, estende para esses indivíduos os mesmos direitos e a proteção garantidos às pessoas da terceira idade. A condição de idoso deverá ser definida por avaliação individual, médica, psicológica e social. Como destacou o relator do projeto na Comissão de Assuntos Sociais, senador Flávio Arnes, do PSB do Paraná.
9: Conforme a deficiência, podemos observar reduções na expectativa de vida que variam até algumas décadas para baixo. Se compararmos com a média da população, estamos longe de um patamar de igualdade.
8: Para o senador Paulo Paim, do PT do Rio Grande do Sul, relator na Comissão de Direitos Humanos, a proposta viabiliza a aplicação de conceitos de envelhecimento ativo específicos para pessoas com deficiência,
10: minimizando os possíveis impactos negativos do avanço da idade em um grupo social especialmente vulnerável.
8: O projeto que altera o Estatuto do Idoso já foi aprovado também na Câmara dos Deputados e está pronto para votação no plenário do Senado.
1: E a aposentadoria compulsória de magistrados pode deixar de ser uma punição prevista na Constituição, depois de o Conselho Nacional de Justiça oficializar o fim dessa penalidade no âmbito administrativo, o Senado pode analisar uma proposta que muda a Constituição sobre o mesmo tema.
2: A relatora, senadora Elisiane Gama, do Maranhão, afirmou que a decisão corrige uma distorção histórica. Repórter Pedro Pincer.
6: O Conselho Nacional de Justiça aprovou por unanimidade a proposta de resolução que acaba com a aposentadoria compulsória como a sanção disciplinar mais grave a juízes. A resolução aprovada segue entendimento da primeira turma do Supremo Tribunal Federal e também prevê a possibilidade da demissão como uma das hipóteses de punição. E o plenário do Senado pode votar uma proposta de emenda à Constituição que prevê o fim da aposentadoria compulsória como punição aos magistrados, promotores e procuradores e militares. De autoria do então senador Flávio Dino, atualmente ministro do Supremo Tribunal Federal, o texto foi aprovado pela Comissão de Constituição e Justiça em abril. A relatora, senadora Elisiane Gama, do Maranhão, afirmou que a decisão corrige uma distorção histórica.
11: É inadmissível o que a gente viveu ao longo da história do Brasil com esse tipo de prêmio para quem comete um crime, de que nós não podemos permitir castas de servidores públicos com privilégios.
6: Pelas novas regras, nos casos mais graves, o magistrado poderá ser colocado em disponibilidade com proposta de perda do cargo. Nessa hipótese, será imediatamente afastado das funções e passará a receber remuneração proporcional ao tempo de contribuição até a decisão definitiva do STF sobre a eventual perda do cargo.
1: Você sabia que nas eleições, os votos em branco e nulos não são transferidos para nenhum candidato e não podem cancelar uma eleição?
2: Na prática, quem escolhe uma dessas opções deixa a decisão para os demais eleitores. Conheça mais sobre esses dois tipos de votos com a repórter Marcela Cunha.
12: Voto em branco vai para quem está na frente? E uma maioria de votos nulos pode cancelar a eleição? A resposta para as duas perguntas é não. Para votar em branco, o eleitor aperta a tecla branco e confirma. O voto nulo acontece quando é digitado um número que não corresponde a nenhum candidato ou partido. Nos dois casos, o voto é excluído da contagem que define o resultado. Não é transferido, não beneficia nenhum candidato e não é somado ao vencedor. O consultor legislativo do Senado, Gilberto Guerzoni, explica como essas duas situações aparecem na urna.
13: Mas a gente já viu que reduziu bastante o número de votos em branco, né, já que a urna eletrônica abre uma tela. O eleitor tem que fazer alguma coisa de forma ativa ali, né? Ou ele propositalmente coloca um voto inexistente e confirma, o que leva à anulação do voto, ou ele tem que apertar a tecla de voto em branco.
12: Além de expressar uma decisão consciente, o voto nulo também pode ser resultado de um erro na digitação. Em 2026, serão 6 votos para deputado federal, deputado estadual ou distrital, 2 senadores, governador e presidente da República. Por isso, a recomendação da Justiça Eleitoral é levar uma colinha de papel.
1: E ao participar da abertura da exposição O Caminho do Voto, promovida pelo Tribunal Superior Eleitoral, o presidente do Senado, Davi Alcolumbre, afirmou que o processo eleitoral brasileiro está entre os mais confiáveis do mundo. Ele também elogiou a decisão do presidente do TSE, ministro Nunes Marques, de levar a mostra ao Congresso Nacional.
2: A exposição, aberta à visitação no anexo 1 do Senado, apresenta as etapas do sistema eletrônico de votação, do desenvolvimento das urnas à totalização dos votos e integra a programação da Semana Nacional do Sistema Eletrônico de Votação.
14: As pessoas que visitarem a exposição sairão daqui conhecendo melhor o percurso do seu voto e o papel que ele desempenha na construção do nosso país. Um Brasil comprometido com a democracia, com com as eleições livres e diretas, com a alternância de poder e com a transparência no processo eleitoral.
2: Edição de Paula Grova e trabalhos técnicos de João Lira, o Jornal do Senado fica por aqui. Acompanhe agora as notícias da Câmara dos Deputados. Boa noite.
1: Boa noite e até amanhã.

0: Câmara reforça a indenização por dano moral à vítima de violência doméstica.
1: Proposta facilita acesso de motoristas a postos de combustível nas estradas.
0: Projeto busca garantir saúde ginecológica de meninas a partir dos 10 anos.
1: Boa noite. Os deputados analisam proposta que visa assegurar a saúde ginecológica de meninas a partir dos 10 anos de idade no SUS. O projeto está em regime de urgência e pode ser incluído na pauta de votações do plenário a qualquer momento, como informa o repórter Antônio Vital.
2: Está pronto para ser votado no plenário da Câmara, projeto que torna a regra a primeira consulta ginecológica das meninas a partir de 10 anos de idade no SUS, o Sistema Único de Saúde. O projeto foi apresentado pelas deputadas Adriana Ventura, do Novo de São Paulo, e Grace Elias, do PL de Minas Gerais, com o objetivo de permitir que as meninas e suas famílias recebam orientações preventivas e adequadas sobre temas como vacinação contra o HPV, cuidados de higiene íntima, preparação emocional para a primeira menstruação e informações sobre métodos contraceptivos. A vacina contra o HPV é recomendada a partir dos 9 anos de idade. A proposta obriga o Ministério da Saúde a elaborar um protocolo para o atendimento ginecológico dessa faixa etária. As meninas deverão ser encaminhadas à primeira consulta quando houver sinais de proximidade da menarca, como é chamada a primeira menstruação. Além disso, determina que as secretarias estaduais e municipais de saúde providenciem a formação contínua dos profissionais da área, especialmente ginecologistas, para que estejam preparados para atender as meninas. O texto também estabelece que a consulta será acompanhada por um responsável e, quando necessário, uma equipe multidisciplinar, que poderá incluir psicólogos e enfermeiros. De acordo com a deputada Adriana Ventura, uma das autoras da proposta, o objetivo é reduzir a incidência de gravidez precoce na adolescência, evitar doenças sexualmente transmissíveis e contribuir para a prática de hábitos saudáveis.
3: Tanto a vacinação como a HPV, que é recomendada a partir dos 9 anos, cuidado de higiene íntima, preparação emocional para essa fase da primeira menstruação e demais, bem como informação sobre métodos contraceptivos. Isso é importante para prevenir gravidez precoce e outras complicações de saúde. Ele é muito simples, mas a gente acredita que ele pode provocar mudanças profundas na orientação das meninas brasileiras.
2: O projeto que torna a regra, a primeira consulta ginecológica das meninas a partir de 10 anos de idade no SUS ganhou um regime de urgência e pode ser votada a qualquer momento no plenário da Câmara, sem passar pela análise das comissões permanentes da Casa. Da Rádio Câmara, de Brasília, Antônio Vital.
4: Educação.
0: Jorge Sola, do PT da Bahia, defende projeto de sua autoria que regulamenta as escolas de saúde pública do SUS. A matéria já aprovada na Câmara e em tramitação no Senado reconhece instituições estaduais e municipais que formam profissionais, organizam estágios e apoiam residências.
5: Essa rede de escolas de saúde pública precisa e merece o seu reconhecimento, a sua regulamentação, para que dê, primeiro, mais visibilidade, mais estabilidade e maior capacidade de ampliar o orçamento destinado à formação de recursos humanos, ampliar o empoderamento dessas escolas para o ordenamento das práticas e dos estágios. Muitas vezes você tem a necessidade de organizar as vagas dos hospitais públicos, nos hospitais da rede do SUS, para a formação profissional e até, né, definir políticas públicas que visem estimular a formação de profissionais que ainda temos uma carência.
1: Jorge Sola assinala ainda que as escolas têm papel central na organização dos processos seletivos para residências médicas e na formação de especialistas em áreas com carência no país. Para ele, a falta de um marco legal e de uma estrutura de articulação nacional limita o potencial das instituições.
0: Professora Luciene Cavalcante, do PSOL de São Paulo, é autora do projeto que isenta do imposto de renda professores e demais profissionais da educação básica e superior. Ela explica que a medida busca valorizar a categoria e ampliar os investimentos na educação.
1: A deputada afirma que o Brasil investe pouco em educação, paga baixos salários aos docentes e que muitos municípios não cumprem o piso nacional do magistério. Professora Luciene Cavalcante argumenta ainda que, assim como outros setores recebem incentivos fiscais, os profissionais da educação devem ser priorizados.
6: Esse projeto, ele visa colocar no centro do orçamento público e do financiamento das políticas públicas os profissionais da educação. Quase 30% de todo o rendimento dos profissionais da educação ficam retidos na fonte com o pagamento do imposto de renda. Os profissionais da educação já trabalham em várias escolas para poder complementar a sua renda. Eles trabalham com alto número de estudantes por turma, então eles precisam desse investimento.
4: Trabalho.
0: A Câmara aprovou o projeto de lei que limita a jornada máxima de trabalho dos psicólogos a 30 horas semanais, sem redução do salário. A repórter Maria Neves traz mais informações sobre o texto que já foi encaminhado para análise dos senadores.
7: Uma das autoras do projeto, a deputada Érica Cocai, do PT do Distrito Federal, explica que atualmente a lei que regulamenta a atuação dos psicólogos não prevê limite de jornada de trabalho. Com isso, eles ficam submetidos a 44 horas semanais. De acordo com a deputada, a categoria é a única entre os profissionais que lidam com a saúde e atenção psicossocial que não tem jornada de 30 horas.
8: Profissionais de psicologia têm o direito a uma jornada de trabalho que possibilite que ele tenha tempo para o seu aprimoramento acadêmico, mas ao mesmo tempo tempo para que possa cuidar da sua própria existência. Por isso, 30 horas para a psicologia é uma necessidade, não apenas dos psicólogos e psicólogas, mas uma necessidade do país que precisa desses profissionais atuando em todos os espaços.
7: A deputada Natália Bonavides, do PT do Rio Grande do Norte, também assina a proposta. Ao apresentar o texto, as autoras argumentaram que a redução da jornada de trabalho vai contribuir para a preservação da qualidade de vida e o adequado exercício da atividade profissional, que demanda elevado desgaste emocional e mental. O texto beneficia os profissionais com contrato de trabalho no setor privado. Para psicólogos que trabalham em empresas públicas, como seletistas, a nova jornada dependerá de dotação orçamentária e de autorização na Lei de Diretrizes Orçamentárias. Da Rádio Câmara de Brasília, Maria Neves.
4: Economia.
1: Marcelo Crivella, do Republicanos do Rio de Janeiro, aponta como positivos os resultados de emenda à Constituição que estende a imunidade de IPTU a templos religiosos instalados em imóveis alugados. Ele explica que a regra passou a valer em 2023.
9: Em 2022, ela foi promulgada, essa emenda à Constituição. Em fevereiro de 2022, como o IPTU incidia 1º de janeiro, ela passou a ter efeito apenas em 2023. O que significa ela? Antes dessa emenda, tinha a imunidade de IPTU apenas os templos próprios, aqueles que foram construídos pelos fiéis. Mas nós sabemos, pelo censo do IBGE 2022, que dos 580 mil templos religiosos, católicos, espíritas, evangélicos, 400 mil funcionam em imóveis alugados e eles não tinham a imunidade do IPTU. Com a emenda constitucional 116, passaram a ter.
0: Marcelo Crivella orienta igrejas, creches, asilos e orfanatos a procurarem as prefeituras caso tenham efetuado o pagamento do IPTU entre 2023 e 2026. Ele alerta que a cobrança é indevida nos casos amparados pela emenda, com possibilidade de restituição dos valores.
1: Bandeira de Melo, do PV do Rio de Janeiro, é um dos autores de projeto que cria um modelo próprio de funcionamento para as cooperativas solidárias. O texto define essas organizações como sociedades sem fins lucrativos, com regras de autogestão e articulação com a Política Nacional de Economia Solidária.
0: Bandeira de Melo informa que a proposta busca reduzir a burocracia para iniciativas da economia solidária, com prioridade para grupos economicamente frágeis. O projeto também prevê estímulo à participação das cooperativas solidárias em compras públicas, licitações e ações de desenvolvimento comunitário.
4: Desenvolvimento Regional.
1: Paulo Paulo Soares, do Podemos de São Paulo, apresentou o projeto que cria um programa para incentivar a universalização da coleta e tratamento de esgoto. Ele explica que a iniciativa também institui um fundo de assistência para socorrer municípios sem condições financeiras de investir no saneamento básico.
10: Uma defesa da sustentabilidade e da compensação ambiental. Em que sentido? Aquele município que está cumprindo com todos os seus deveres na questão de saneamento, nas questões ambientais todas, ele ser recompensado por um fundo. E esse fundo também, ao mesmo tempo, socorrer os municípios que não têm condições financeiras de avançar no saneamento básico. Essa é uma gestão que envolve meio ambiente, envolve saúde pública.
11: Paulo Soares pede urgência na aprovação da matéria, ressaltando que o saneamento ainda apresenta desigualdades profundas entre regiões do país. O congressista esclarece que os recursos do fundo virão de penalidades, de fiscalização e de aportes internacionais de fomento.
4: Turismo.
1: Projeto de lei apresentado por Domingos Neto, do PSD do Ceará, visa facilitar o acesso de micro e pequenas empresas de turismo a financiamentos públicos. A proposta prioriza empreendimentos localizados fora das regiões metropolitanas.
11: O texto de Domingos Neto permite o uso de fundos garantidores e seguros de crédito em substituição ou complemento às garantias tradicionais. Para ele, a medida amplia o acesso aos recursos do Fungetur e dos fundos constitucionais para modernizar e fortalecer o turismo regional.
4: Transportes.
1: Avança na Câmara a proposta que busca facilitar o acesso de motoristas a postos de combustível nas estradas. A repórter Silvia Munhato tem os detalhes.
12: A Comissão de Viação e Transportes da Câmara dos Deputados aprovou o projeto que busca melhorar o acesso dos motoristas aos postos de combustíveis e rodovias sob concessão pública. A proposta inicial do deputado Capitão Augusto, do PL de São Paulo, dava 180 dias de prazo para que as concessionárias elaborassem planos de adequação das rodovias, evitando retornos muito distantes. O relator, deputado Zé Trovão, do PL de Santa Catarina, afirma que o problema é real.
13: E esse motorista, às vezes, ele tem que caminhar 5, 6 quilômetros para frente, fazer um retorno e voltar. O que nós estamos determinando hoje é o seguinte: olha, nós vamos criar acessos mais claros e mais fáceis para esses motoristas. Para que o cara não corra o risco, às vezes está na reserva, está chegando no final do seu combustível, vai fazer um retorno, ou um retorno que não está bem sinalizado, ou um retorno perigoso e acabar acontecendo um acidente.
12: Mas o deputado modificou o texto para atribuir à Agência Nacional de Transportes Terrestres a tarefa de tratar do problema no âmbito de sua atuação normativa e contratual. A proposta, que pretende facilitar o acesso do motorista aos postos de combustíveis em rodovias sob concessão, será analisada agora pela Comissão de Finanças e Tributação. Da Rádio Câmara de Brasília, Silvia Munhato.
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4: Segurança Pública.
11: Bibo Nunes, do PL do Rio Grande do Sul, é autor de projeto que amplia as punições para quem picha bens públicos ou privados. O parlamentar destaca que o texto prevê a suspensão da carteira de habilitação e das linhas telefônicas do infrator.
15: Nós temos que acabar com a pichação. Só suja a cidade. Tem que ser punido. É punindo que se gera respeito. Os pichadores, eles têm uma competição para ver quem é o louco mor, quem é o que consegue pichar e estragar o monumento que mais chame a atenção da sociedade. Então, esse projeto é para dar penalidade, punir quem presta esse desserviço ao Brasil, que é a pichação. E que nós, brasileiros, possamos ter nossas cidades, os nossos monumentos respeitados.
1: O congressista observa que a pichação causa, além dos danos materiais, prejuízos ao turismo. Bibo Nunes acrescenta que o projeto inclui a cobrança do ressarcimento pela restauração do bem pichado, com responsabilização do autor ou dos responsáveis legais em caso de menor de idade.
11: Alexandre Lente, do União de São Paulo, propõe substituir a prisão em regime fechado pela prisão domiciliar para quem deixar de pagar pensão alimentícia. O projeto do deputado também permite monitoramento eletrônico e saída para o trabalho remunerado.
1: Alexandre Lente explica que a prisão em regime fechado ficaria restrita a casos excepcionais, quando houver ocultação de bens ou má-fé do devedor. Ele argumenta que a medida busca aumentar as chances de pagamento da pensão sem impedir o exercício da atividade profissional.
4: Justiça.
11: Os deputados aprovaram nova regra sobre indenização por dano moral à vítima de violência doméstica. Entenda na reportagem de Paula Bittar.
16: A Comissão de Constituição e Justiça da Câmara dos Deputados aprovou uma proposta que reforça na lei o direito de indenização por dano moral nos casos de violência doméstica e familiar contra a mulher, desde que haja pedido expresso da acusação ou da parte ofendida. A reparação será fixada pelo juiz, inclusive criminal. A relatora na comissão, deputada Lídice da Mata, do PSB da Bahia, destacou a importância de garantir a indenização a essas mulheres.
17: Ela é uma vítima da violência e isso é conhecido pela sociedade e impacta sobre sua imagem na sociedade.
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0: sou Alex Bond e eu te faço companhia por aqui, ó.
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isso, ignora, tá bom. 8h24 aqui na Litoral. Valuza sempre acompanhando aqui, beijo, Van, beijão pra você, Daniele também, Fábio Araújo, Bela Aurora, Josimar em Rio Branco, Joyce, Caetano de Cachoeiro, Leonardo Carvalho, Universal, salve Braninha, Paula, Laranja da Terra, agora aqui em Vitória, junto com a Manuzinha, a família toda aí, isso é bom demais. Beijo também aqui pra Drica, Marcos Neto e você por qualquer lugar. Caminhando, passeando na praça, curtindo a praia. Não, praia tá muito tarde pra isso, né? Obrigado pela companhia.

0: Pode deixar que eu não vou exagerar, não.
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0: Pagodinho gostoso, ó, Ferrugem, Pericão, tá chegando mais uma edição do Você no Comando, sequência de 45 minutos, já foi. Quem anotou? Tá falando iPhone 17, não é bobo nem nada, manda lá no litoralfm.com.br.
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0: É você no comando.
1: E aí, já gravou o seu pedido?
2: Vem chegando no 99986-1050. Vamos atender os pedidos da noite, Fábio.
3: Boa noite, meu grande amigo Alex Bono. Sou o Fábio Araújo, Bela Aurora. Já que somos comando, quero ouvir com Raça Negra. Você não sabe de mim. Meu irmão, ofereço a todos os meus amigos do bairro Matheus em Bela Aurora. Uma boa noite com Deus. Tamo junto sempre.
2: Só que eu não achei essas. Olha esse grande hit, esse grande clássico, tá?

0: Que pena, o romantismo no ar, meu Deus. É você no comando aqui na Litoral. Vanusa, sua linda, vou seguir essa vibe romântica.
1: Boa noite, Bono.
0: Boa lindona.
1: Queria ouvir você no comando hoje, uma música da Britney Spears.
0: Tá aí, ó. Vou ter um Sam

10, Britney Spears Sometimes. Gosto demais, a luz arrebentou. Ai, ai, tem um monte de boa aqui, um monte de boa. Seguinte, é dessa vibe aqui, tem Litoral A2 mais tarde, né? Aí vai dar melhor ainda. Sangue de Jesus tem poder, na programação do Marcelo Rangel. Bem, eu tô indo nessa, tá na hora de dizer tchau. Amanhã tamo de volta, se Deus quiser, com muito mais músicas na programação da Litoral. Amanhã cedinho tem a nossa querida Solzinha, 5 horas da manhã, né, Galinho? É, tá na hora de cortar ainda não.

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friozinho. Aqui na Grande Vitória não tá chovendo, só tá aquele ventinho geladinho, gostoso. Então, se você não saiu de casa ainda, já leva seu casaco pra poder não passar frio, tá? Por enquanto, não tô com frio, não. Tô com calor, mas meu casaco tá aqui, tá garantido. Muito bom dia, bora pra cima dessa quinta-feira, 13 de agosto. É seu aniversário? Parabéns.

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0: sair para os seus compromissos, tá? Ou com você mesmo, para dar aquela corridinha, fazer uma zumba, fazer canoagem, para uma consulta, para trabalhar. Então, vamos juntos, hein? 999-86-1050. Não vai perder a hora, né? Rosemara Ramos de Nova Almeida, acorda, tá? Bom dia para Luiz Amendoim, tá acordado?
1: Uhul! Quintou, bebê. Uma quinta-feira abençoada para todos meus amigos ligados na litoral. Tô na litoral? Eu tô legal. É Uber, taxista e as lojas, todos ligados na litoral. De 0 a 100, para não esquecer de ninguém. Um abraço para todos que é deles cativa. Já ligado de norte a sul, só tá litoral. Um abraço para Beto Pentente, Félio Polopo, meu amigo Lemariano, amiga Rebeca, amigo Alessio, amiga Laís, todos ligados na litoral, só da litoral. E vamos que vamos, sol. Uhul, é nóis. Bora,
0: é nóis. Beijo também pro Railan Oliveira. Railan da Fonte Grande falou, sol, manda abraço aqui para todos os ouvintes da Fonte Grande, todo mundo sintonizado aqui na litoral. Obrigada, beijo.
2: Bom dia, sol. Aqui quem fala é Gerimar de Pitanga. Tô passando para desejar uma quinta-feira produtiva e abençoada para toda a família litoral, para toda a família cadeira cativa, né? Dias e para não esquecer de ninguém. Pra Vera do Pula Pula, Anne Lopes, Leila Mara, Soninha, Rebeca, Prachete, né? A Rosângela, o Toninho, o Jumal, Reco, Amori, o Estevinho, o Zé das Neves, né? Os Chechel e toda essa galera que tá me escuta aí.
0: E é muita gente. Obrigada. Um beijo, Lena. Bom dia.
3: Bom dia, meu raio de sol. Um bom dia aí pro Grupo Cadeira Cativa, pra todos que estão ligadinho, pra Soninha, Claudineia, Zé Carlos da Inglaterra. Que tenhamos uma linda e abençoada quinta-feira. Bom trabalho. Beijo.
0: Um beijo. Beijo também pra Leomar de Linhares.
4: Bom dia, sol. Bom dia, ouvintes. Bom dia. Sol, queria mandar um grande abraço pra Vera do Pula Pula, pra Nani Lopes, que deve estar feliz que o galo dela ganhou ontem.
0: Deve estar.
4: Pra Dorme da Vila, pra Luiz Amendoim, Beto Penitente, Rebeca Andrade e Rosângela Bernardoni de Colatina, pra Elias Quartos de Jaguaré, pra minha grande amiga Soninha, pro Gato Branco, Gato Preto, pra Chedes e pra Duda Mel. Se estou no litoral, estou legal. Leo Martinez, um grande abraço a todos e uma ótima quinta-feira. Beijo no sol.

0: você.
1: Muito obrigado, gente. Valeu, Zé Rodolfo. Valeu, Jorge Matéria.
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3: Oportunidades de emprego para você nesta quinta-feira, 13 de agosto, no Cine de Nova Venécia. Abriu mais de 50 vagas. Ajudante de açougueiro, montador de máquinas.

0: litoral, eu tô legal. A música de Léo Magalhães, que Vera do Pula Pula adora. Léo Magalhães, um beijo, Vera, pra você que tem Cachoeiro de Itapemirim. E quem tá em Colatina é ela, Rebeca Andrade.
1: Bom dia, família litoral. Quinta, uma quinta-feira de muita paz e bênção e saúde para todos nós. Sou Rebeca Andrade de Colatina. Os meus abraços para Queimadinha, Marcos Gomes, José Rabelo de Marilândia, José Carlos da Inglaterra, Leslan, Toninho, Elimar de Linhares, Elimar, Luiz Amadorim, Bio, Alessio, Daria do Pula Pula, Soninha, Lena Mari, Dineia Luz, Cleia, Claudineia, Marcinha Brite, Elizabeth Letícia, lá de Portugal. Ei, Dida Mel, um forte abraço para todo mundo, beijos, fui.
0: Vanja da Taíde, bom dia.
2: Ei, sozinha, bom dia, bom trabalho, uma maravilhosa quinta-feira. Bom dia para todos nós ouvintes, bom dia para todo o grupo aplicativo, né? Sozinha, de zero a 100 para não esquecer ninguém. Beijo só, Vanja da Taíde.
0: Beijo, Vanja.
3: Bom dia, bonita. Ei, aqui é a Praxedes, passando para deixar o meu bom dia para todos que estão ligadinhos na litoral, principalmente para o meu amor Antônio, para Duda Mel, para o grupo Cadeira Cativa de AZ, para não esquecer de ninguém. E tamo junto, hein? Sempre ligadinha na melhor, na litoral.
0: Beijo, gatona. Soninha.
4: Olá, sol. Bom dia.
0: Bom dia.
4: Quinto, hein? Nós já estamos por cá, pronta para mais um dia. Aqui no Carvão está um friozinho, bem gostosinho. Salve, ouvinte das cadeiras cativas, bom dia. Vera Mara, Claudineia, Leomar, Robson, Zé Carlos, bom dia. Só um bom trabalho, fique com Deus e até amanhã. Tony, André Carvão, beijo.
0: Beijo também, bom dia para Marta Maria Marquezine, ela que é de Cachoeiro e falou, ó, vamos agradecer por mais um dia que Deus nos concede, é isso mesmo, agradecer a Deus é tudo, apesar das dificuldades que a gente passa, dos momentos ruins, das nossas perdas, mas a vida continua e a gente precisa ter fé e esperança, né, que vai melhorar, se Deus quiser, né, Oséria, bom dia.
5: Ei, sol, bom dia, que tenhamos uma excelente quinta-feira, bom trabalho pra você, bom trabalho pra nós. Beijos, tá? Os amigos de Flechal.

0: Cláudia Flor, Toninho de Bicanga, Jabes Gabriel em Vila Garrido, Lúcia Braga em Vila Graúna, Marinete em Taboazeiro e pra você.
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0: Previsão do tempo. Na quinta-feira, um sistema de alta pressão mantém o tempo aberto em todo Espírito Santo. O sol aparece entre poucas nuvens e não há previsão de chuva. Na Grande Vitória, os termômetros ficam entre 19 e 29 graus. No sul, a mínima chega a 30 graus. Na região serrana, varia de 16 a 27 graus. No norte, noroeste e nordeste, de 18 a 30 graus.
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0: Se liga, hein? Porque a 8ª edição da Capitela, Festa do Capitela e da Tagliatella acontece de 26 a 30 de agosto em Nova Venécia. A programação terá música, desfiles e muita comida italiana. No tradicional carretino, no dia 29, haverá distribuição de polenta, queijo, torresmo, linguiça e outros pratos. O evento será realizado na Praça Adélio Lubiana e aberto ao público. A expectativa é receber mais de 30 mil pessoas.
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0: O BNDES repassou mais de 32 milhões de reais do Fundo Rio Doce para ações de conservação em 7 unidades federais no Espírito Santo e na Bahia. No estado, os recursos contemplam áreas como a Floresta Nacional de Goitacazes, em Linhares e unidades de conservação na região costeira também. O dinheiro será usado em ações de educação ambiental, pesquisa, monitoramento da biodiversidade e gestão das áreas. O projeto terá novas liberações até 2028.
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0: Costa. Ivonete, bom dia.
1: Aqui é Ivonete de Cachoeiro de Itapemirim, passando para desejar uma excelente quinta-feira e para mandar aquele abraço pro meu amigo Chicão, companheiro aqui de van, pro novo motorista da van, o Vanildo, pro Deusimar, que a gente sente saudade, para toda a galerinha da Ina Mármore, para toda a sua equipe, em especial para você.
0: Obrigada.
1: E na litoral eu tô mais que legal.
0: Valeu, Ivonete. Se você encontrar com Deusimar, fala que eu mandei um abraço pra ele não sumir não, tá? Beijo.

0: Pessoal, bom dia, Sol, bom dia, ouvintes da Litoral, aqui o Alessio de Colatina, passando, desejando essa quinta produtiva abençoada aí a todos que estão ligados na Litoral, em Colatina, Luiz Amendoim, Rebeca, de Avela, do Pula Pula, Cachorro Mirim, Jacqueline também está ligado na Litoral, Micael, todos com a melhor, ligadinho na melhor, que é a Litoral. Litoral, estão aqui de bem com uma vida legal.
1: Valeu, um beijo, Rosângela.
2: Abraço. Bom dia, Sol, tudo bem com você? Tudo. Sou eu, Rosângela Bernardoni, do bairro São Miguel, em Colatina. Só deixa eu mandar bom dia pra você, pra todos da cadeira cativa, pro meu esposo Paulo, pros filhos Patrick, Pablo e Parley, pra Fabiola, minha sobrinha Nora, para toda a minha família Bernardoni, pro Genimar, pro Leomar de Linhares. E beijo, Sol, tenha um ótimo dia.
1: Beijo para você também, lindona.
3: Fala, Sol, bom Gilson. Dia, bom dia. Aqui é Justo Congelado Tchana, do Açuia Vitória. Manda um alô aí do Eduardo Costa, Deus é Caipira, tá Litoral, eu tô legal.
1: Tá anotadinho aqui, não sei se eu tenho essa, mas eu toco outra se eu não achar, tá bom? Se eu não tiver aqui, eu vou tocar Eduardo Costa pra vocês. Bom dia, Antônio.
4: Bom dia, Sol. Antônio de Alto Lajo, gato branco, charmoso e cheiroso. Um beijo pra você, linda e maravilhosa. Bom trabalho pra você nessa quinta-feira. E eu tô da luta aqui, correndo atrás de médico, consegui um médico, um especialista de ortopedista no Jaime. Sim. Quarta-feira eu vou lá pra ver começar mais uma etapa do tratamento de colunas e pernas. Vamos ver o que vai dar, mas vai dar uma agilizada melhor. Um abraço a todos os ouvintes, um cheiro. Deus abençoe nosso resto de semana e final de semana.
1: Isso aí, melhoras, vai dar certo, em nome de Jesus.

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1: 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Na Litoral eu tô mais, que legal.
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0: Litoral, eu tô legal, 6:11, bom dia, você que sintoniza Litoral FM, a número 1 em audiência geral, 999-86-1050, WhatsApp, pra você poder participar. Wellington, bom dia.
1: Aô, Sol, bom dia a toda a família Litoral, é, Sol, quintuem, graças a Deus, bora pra mais um dia, papai, então nos abençoe, mais um dia de vida, de trabalho, que seja um dia abençoado a todos nós. Vocês só fiquem com Deus, tenham um bom dia, bom dia de trabalho. Deus seja tão obrigado.
0: Valeu, um beijo, Vera.
2: E Sol, sua linda. Bom dia a todos, meus amigos da Cadecatia.

0: sintonizado, não é melhor? Beijo!
1: Beijo!
2: Bom dia, salve, faz tudo transcendente, cachorro também. Eu tô aqui me arrumando, me ajeitando, que hoje é dia de prova. Essas crianças com certeza vão passar em nome de Jesus. Deus abençoe a nós, a você, obrigada, a todos. Um abraço pra todo mundo. E na litoral, é claro, eu tô mais que legal. E eu queria escutar a música Chão de Pilares, tá escrito.
1: É bonita essa música, hein? Beijo, Lula!
3: Bom dia, Sol! Bom dia, pessoal da litoral! É, Sol, tô passando pra te dizer que você está de carona comigo. Saí da Serra pra Vitória. Vou trabalhar essa quinta-feira. Que Deus abençoe a vida de todos nós. Na litoral, eu estou mais que legal. Um abraço!
1: Abraço! Laysa,
4: bom dia, ligadinho vocês.
1: Obrigada.
4: Entregando pãozinho nesse friozinho e nem amanheceu direito. Bom dia a todos, bom dia para as meninas da padaria. Estão sempre ligados a vocês, é sempre um prazer. Um beijo para a Duda Mel, daqui de Cachoeiro, Chapimirim, no aeroporto. Fui!
1: Um beijo, beijo também para Lala de Colatina, sempre ouvindo a litoral. E a Laysa mandou um videozinho lá de Cachoeiro, tá escurinho, uma neblina, tá uma delícia. Um beijo para você.

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Abraço bem apertado para Marcia Mendes, Diulina da Walk Bronze, Meu Kids de Santo Inês, Marinete da Boazeiro, Josimara em Rio Branco, Rose da Vila Rubim, também pro Dorme, pro Renildo, Rejane de Nova Campo Grande, Monique Barbosa tá na Taíde, Hermes do Terminado Santor 4. Para Elisângela Gonçalves, que está em Jardim Camburi, Edna em Porto Novo, Rosilene Marinho Nova Almeida, William Moura em Vila Batista, Cris está em Jardim Tropical na Serra, Daniela Feijó

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1: É, minha gente, ó, acidente na rodovia do Contorno. Então, atenção, você motorista que vai sair de Viana ou Cariacica, sentido Serra, pela rodovia do Contorno, tem acidente, tá bom? Muita atenção aí. Só que esse acidente, o trânsito tá lento, sentido Serra. Só que o acidente é o sentido contrário, tá? É pra você que tá saindo de Serra. Você que tá saindo de Serra, sentido Cariacica, pela rodovia do Contorno, tem um acidente, então atenção. Aí você que tá no sentido contrário, não fica parando para ver o acidente do outro lado, porque aí vai ocasionar, né, trânsito lento sentido Serra também. Mas o acidente é sentido Cariacica. Trânsito lento na Avenida Mário Gurgel, tá tendo obras na via. Então, para você que tá saindo de Viana, sentido ali o trevo de Alto Laje, já vai encontrar um trânsito lento, hein? Trânsito lento na segunda ponte. Então, você tá saindo aí de Cariacica ou Vila Velha, já vai encontrar um trânsito lentinho, fluindo devagar ali na segunda ponte. Então, ajuda a gente a fazer o trânsito. Se tem alguma via que eu não falei, que o trânsito tá lento, tá bem paradinho, tá interrompido, conta tudo pra gente. 999-86-1050.
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0: Bom dia.
1: Bom dia, bom dia, Solzinha. Quem fala aqui é Duda Mel, do meu Cachimirim. Bom dia pro Tony. Vem pro Lapula, pra Shed. Bom dia pro Matheus Travezani. Bom dia pra Jerry Barroso, Liga Zé Rita. Bom dia pra todo mundo da Rádio Litoral do Cachimirim. Bom dia, Duda Mel. Fui trabalhar.
0: Valeu, beijo. Tá ouvindo altão, hein? Um beijo, Jabes.
2: Léo, bom dia.
3: Até o Jabiel do Darridão.
0: Valeu, Jabes. Beijo, bom dia pra você, Marinho.
4: Bom dia, Sol. Bom dia, meu amor. Fica com Deus, tá? Uma boa quinta. É quinta-feira pra vocês. Sou Marilza, né? Do bairro Santa Teresa. E abençoado seja o final de semana que está próximo para todos nós, tá bom, Sol? Um beijão, fique com Deus, meu pai. Sou da Litoral. Na Litoral, eu tô legal.
0: Beijo, gatona Silvana.
5: Ei, Solzinha, bom dia. Tô passando para te desejar um bom dia. E desejar um bom dia de trabalho para você.
0: Obrigada.
5: Para todos nós, né? Que tenhamos uma quinta-feira de bênçãos e produtiva. Também desejar um bom dia de trabalho para todos os ouvintes da Rádio Litoral e aquele bom dia especial sempre, né, Solzinha, que é para os amores da minha vida. Quando ela é minha esposa, Carolina, minha filha, o Bernardo Gerra, Débora, meu filhinho do coração, hein? E a Maria Clara, minha netinha, minha princesa. Lindona, um beijo bem gostoso e bem quentinho no seu coração.
0: Obrigada, Silvana. Beijo pra você e pra toda a sua família, tá?
6: Bom dia, meus amigos da Rádio Litoral FM. Sou Fábio Araújo, de Bela Aurora. Chegando aqui nos Pão, São Lucas, pra mais um plantãozinho. E como sempre, aquele alô especial. Sempre, né? Vai pra todos os colegas aqui do hospital. Gente, um abração. Fico Deus todos. Bom dia.
0: Bom dia, Caetano.
7: Bom dia a todos os integrantes da Rádio Litoral. É quinta-feira. Que o Pai Soberano abençoe cada um de vocês, onde vocês estiverem, onde cada um de colocar o peito nos pés e as mãos. O Papai do Céu derrame chuva de bênção. Aproveitando, mandar aquele abração lá pra Caio Debona do Agro, o melhor fazedor de queijo da região de Ironda, Robin Rafael, da RC Manutenção Industrial. Edinho Carreiro com 3R, o original, lá na Santa Clara, o Anderson Costa, Cláudio Costa, Janine, Manu, sou Ricardo. Lá em Costa Bela, Marcela Siqueira, Marcelo 22, Vânia Eudona, Chicão da BS1, Toninho Mavadeza, Éder Carreiro, Juninho Fofão, Fátima, Júlia, Juliano, Jaqueline Brito, Evandro tá na obra, tá curtindo a Rádio Litoral, Gabriel Brito e o melhor motorista de aplicativo de Vitória City, é ele. Chora não, concorrência, hein? É o Lucas, beleza? E na Litoral, o Caetano tá 100% legal.
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0: É bela voz que faz o dia brilhar.
1: Tava com saudade de vocês.
2: Por onde passa é primeiro.
1: A gente vai tentando, né, gente?
0: Vamos agora todos comemorar.
1: O quê?
2: São 30 anos de alegria no ar.
1: Ela tô de volta. Que delícia! Sou eu.
2: Ele passos
1: com você a partir de agora. Depois de um longo e tenebroso atestado. Bora, gatezas! Bora comigo! Até meio-dia, tamo junto! Tô de volta! E você, claro, que é o meu convidado mais que especial, tá bom? Não precisa de senha, não precisa de convite, você já é de casa, então vem pra cá, vem fazer companhia pra mim até meio-dia. Simbora! Na área, gente. E pra começar muito bem o nosso Litoral Rádio Show com esse espetáculo dessa manhã aqui em Linhares, a gente começa daquele jeitinho que você tanto gosta. Já tô aguardando seu bom dia, hein? Vem pra cá, mandar ver aqui, porque a partir de agora o nosso 997-13-8504 está muito on pra você.
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1: É isso, 45 minutos de música na sua Litoral. É que legal ter você por cá, gente, que maravilha. Voltei, cheguei chegando. E você, claro, que já pode deixar o seu bom dia, Dani, porque eu amo muito ver isso.
2: Bom dia, Dani.
1: Oi, meu amor.
2: Bom dia, Danizinha. Boa semana.
1: Obrigada, né? Mas eu tenho uma quinta-feira, tá bom final de semana, né?
2: Bom dia, Dani. Eu tô saudade.
1: Ah, eu também tava morrendo de saudade. Aliás, vivendo de saudade de vocês. Estava lá, me restabeleci, 100% recuperada, tá? Pulso direito, aliás, esquerdo, tá 100%, graças a Deus. E você, claro, não vai 100% não, 99%. 100% não dá, né? É perfeição, e perfeição só com Deus, né? Perfeito só Deus. Então, um abraço, gente. Obrigada por todo mundo que, ó, mandou mensagem pra mim, respondeu nos stories. Agradeço. Oi, Jex. Um abraço, queridona. Leandro Linhares 5. Obrigada. Bom dia, Dani. Boa volta. Obrigada. Gesiele do Jocafe 2. Bem-vinda de volta, Dani. Obrigada, lindeza. Vanderlei do Vila Maria, bom dia, fé, amor e paz. Léo Prati também, bem-vinda novamente, Dani. Obrigada, meus queridos. Oi, Vera, bom dia, fala comigo.
3: Bom dia, gateza.
1: Bom
3: Seja
1: dia.
3: Bem-vinda.
1: Obrigada.
3: Que bom ter você novamente.
1: Minha, acho que gostoso.
3: Você também do Rodrigo.
1: Ele é ótimo.
3: Mas você é inovacional da Litoral.
1: Obrigada.
3: Então, como eu estou no comando, eu quero pedir gaiola de
1: Olha isso, gente. Olha isso.
3: Oferecer para todos os Uber, Linhares. E para minha filha Dani.
1: Tá
3: Daniele,
1: bom. Valeu.
3: Lá no Vila Valério.
1: Tá bom.
3: E todos que cursam Litoral.
1: Porque
3: na Litoral a gente fica mais que legal. Seja bem-vinda, Lideza.
1: Obrigada.
3: Beijo
1: para você também, gateza. Já sentiu a vibe, né? A galera já vem, já me dá boas-vindas e já sabe que hoje, quinta-feira, é dia de quê? É dia de você no comando e é dia também de fotos e vídeos lá no nosso status. É dia de TBT visual também. Então vem pra cá fazer a sua participação. Mande suas fotos e vídeos e já vai mandando seu áudio, seu pedido da música que você mais gosta de ouvir aí da programação da Litoral, que está rolando atualmente ou que já rolou por cá. Bora fazer a sua participação. E aí, Matheus? Bom dia, Matheus Trevisani. Fala comigo, bebê. Bom dia.
4: Bom dia, amiga Dani. Bem-vindo de volta, amiga.
1: Matheus
4: Trevisani. Férias de agosto, minhas férias, né? Cuidando da minha mãe. Aproveitar bem as férias. Quinta que vem, dia 20, partiu para o na hora, Deus quiser.
1: Deus quiser.
4: Um friozinho, um blado. E você, tudo no trote, aí.
1: Tá bom.
4: Uma boa
1: quinta-feira. Obrigada, meu querido. Bora continuar com música

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1: É isso aí, 45 minutos de música na Litoral. Hoje, quinta-feira, 13 de agosto, é dia de quê? Bom, vamos saber aqui no calendário. Tá escrito o seguinte: mês de agosto, ano 2026. Hoje, dia 13, nem é sexta-feira, que legal. É dia de quê, DN? Bom, de acordo com os calendários disponibilizados pra gente, hoje é dia do médico psiquiatra, hoje é dia do canhoto. Você é canhoto ou canhota? Hoje é seu dia. Também hoje é dia de São Ponciano e Santo Hipólito, tá? E essas são as datas de acordo com esse calendário que eu acabei de abrir. E o outro só vem, né? E também hoje é dia do economista, de acordo com esse outro calendário também. Então tudo isso se lembra hoje, dia 13 de agosto. Que maneiro! 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Vem participar com a gente, tá? E aí eu já mando um alô também, né, pro Ronilson Cachorrinho. Bom dia, Dani! Seja bem-vinda! Ótima quinta pra você também. Muito obrigada pela mensagem carinhosa, tá bom? O Arley Souza! Bom dia, Dani! Que bom ter você de volta! Ótima quinta pra nós! Obrigada pelo elogio também. Rafaela Meirelles! Oba! Bom dia, Dani! Troca de trilha! Opa! Já vim pedindo pra trocar de trilha? A gente troca! Ó, vamos trocar agora a trilha pra você. Vai aí, trilha, troca aí porque ela pediu. Chamando o trio Arraú. Alô, alô, chamando o trio Arraú para vir a nossa, né, a nossa pista 96.9. Bora então na Avenida Marquês de Litoral. Aí, quem tá pedindo pra trocar de trilha é a Rafaela e ela quer homenagear a sua amiga Janaína Souza do BNH e já mandou a mensagem pra participar do bolo. Aí, vai ter bolo! E a gente faz o quê com o bolo da Janaína? Com certeza! 7h25, bora que quintou!

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1: É isso, 45 minutos de música na Litoral. 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

0: 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Então, enquanto isso, né? Enquanto você vai participando aí, vou mandando alô. Oi, Dejane, bom dia!
1: Bom dia, bom dia, Dani.
0: Oi!
1: Quando eu crescer, eu quero ficar igual você, de boa, de folga, de férias. Bem assumido, porque deu uma viajada, fui na Aparecida.
0: Olha isso, olha isso.
1: Mas nós estamos por cá. Cheguei, você tinha sumido.
0: Aham.
1: Manda um abraço aí pra galerinha que tá ouvindo nós.
0: Tá bom.
1: Safado do Vilcimar. O vagabundo do Bolebinha.
0: Eita, nós!
1: E pra todos que estão nos ouvindo e pra você também.
0: Obrigada, meu querido. Ainda bem que você viajou. Então, eu é que quero crescer e ficar igual a você, porque eu estava em casa me recuperando de uma cirurgia e você viajando, tá, aproveitando, se divertindo. Ó a diferença! Quando eu crescer, eu quero ser igual a você, Dejane. Obrigada, viu? Ronilson, obrigada. E também tem o Hudson Espinacé. Ronilson, mandei um alô pra ele ainda há pouco, né? Ele que é daqui do Juparana, né, cachorrinho? E o Hudson Espinacé tá no BNH. Nira, tá colada com a gente também. Obrigada. É, Vilcimar, fala aí. Olha o Dejane que falou pra você. Fala aí. Bom dia.
2: Bom dia, Dani Passo.
0: Oi, querido.
2: Ótima quinta-feira abençoada para todos nós.
0: Valeu, obrigada.
2: Estamos aqui, começamos mais um dia na luta aqui.
0: Aham.
2: Estamos por cá trabalhando hoje. Manda um alô pro safado do Dejane. Tava viajando, mas chegou de viagem, né? Já.
0: Pois é.
2: Tava morcegando lá pra São Paulo.
0: É, foi uma Aparecida.
2: Rapaz, esses dias você tava sumido, hein?
0: Eu tava.
2: Essa rádio aí, sem você, não é a mesma coisa, não.
0: Ah, para.
2: Valeu, Dani.
0: Valeu, querido. Obrigada, viu? Obrigada pela homenagem, obrigada pela mensagem. Ediana Soares, o Rodrigo fez o trabalho dele brilhantemente aqui, né? A gente agradece ao Rodrigo. Ediana Soares, um abraço aí no Farias. Amado Rony, bom dia, Dani. Tamo junto, valeu, querido, obrigada. Tem o Paulo Imberti, hein, mais lindo da Litoral, seja bem-vindo de novo. Estamos por cá, tô dando um alô aí, manda um alô pra minha vida nova, Neia Freitas, e boa quinta pra nós. Valeu, queridão, valeu. E o Vanderlei tá lá no Vila Maria, coladaço na Litoral. Bora continuar.

0: Henrique e Juliano, última saudade aqui na programação do nosso Litoral Rádio Show.
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0: Opa, opa, opa, 45 minutos de música na Litoral. E você, claro, colado aqui com a gente, né? Oi, Neia Freitas, bom dia, lindeza.
2: Bom dia, flor do dia.
0: Oi.
2: Que bom que você voltou, que
0: Obrigada.
2: Bom que você está bem.
0: Estou. Graças
2: e seja bem-vindo, porque sua voz faz falta nessa Litoral. É, mando um alô aí pra Paulo Imbert, meu filho Mairon, minha filha Carol, meu genro Will, minha nora Thaís, meu neto Nicolas, pra todos os ouvintes da Litoral. Vamos que vamos.
0: Vamos que vamos, lindeza. Obrigada. Léo Prati tá coladinho, né? O Josemar Fraga do Canivete também tá coladinho. Oi, Márcia Pontes. Bom dia, lindeza. Obrigada, viu? Pô, tá coladíssima aqui na Litoral. Temos também o Ezequiel, motorista de app. Bom dia pra você. Obrigada por estar aqui.
3: Oi, Dani. Bom dia, bom dia, Dani.
0: Bom dia.
3: Nossa, tô feliz pela sua volta aí na rádio. Ficou um tempinho longe daqui, tá? Só esperando sua volta mesmo.
0: Obrigada.
3: Agora da Litoral, tô legal.
0: Tá legal. Obrigada. Ó só, pode mandar áudio pedindo a música, porque daqui a pouco tem você no comando. Quero vocês comandando, quero ver os comandantes de hoje aqui na programação. E os pedidos já começaram a chegar. Grava agora o áudio e manda pra gente, tá? E aí a gente encerra os 45 minutos de música, mudando de trilha, porque a Daniela de Povoação quer fazer aqui, ó, uma homenagem. Então vamos trocar de trilha pra ela. Trio Rauhu, bora pra Avenida Litoral. Litoral aqui, ó, vem pra cá. Pois é, né? Aqui o trio Rauhu chegando pra Daniela de Povoação. Homenagear, né? Homenagear ou parabenizar o seu filhão que tá completando 12 anos.

Valeu! 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
0: Vamos saber agora que os pais de um bebê de Santa Maria de Jetibá, região serrana do estado, decidiram transformar a gratidão pela recuperação do filho em solidariedade. Eles mobilizaram amigos e moradores da região para arrecadar 26 mil fraldas que foram doadas ao Hospital Estadual Infantil e Maternidade Elzy Bernardino Alves, o IMABA, em Soteco, Vila Velha. O material foi entregue lá no IMABA, que realiza, em média, 350 partos por mês. A expectativa é que a doação seja suficiente para cerca de 6 meses.
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0: Pretinho Iceberg na programação do nosso Litoral Rádio Show. 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

0: Eita nós, hein? De Marcos e Belucci, nome dela, Pena Que Você Já Namora. Ó, que legal! Essa você já não pode mais pedir pra rolar no nosso, né? No nosso, nossa sequência de músicas no Você no Comando. E aí, quer participar? Então manda agora o seu pedido. Grava aí ou escreva, né? Manda mensagem escrita ou áudio pedindo a sua música preferida que tá rolando atualmente na programação ou que já rolou por cá. O que a gente quer saber é o que na programação está te agradando, tá bom? Então aí você vai comandar a programação. A gente vai saber para que rumo a programação vai, dependendo aí das suas escolhas, beleza? Então vai falando pra gente aí a música que você mais gosta na programação, que já rolou ou que tá rolando atualmente. Manda agora seu pedido, deixa pra depois não, tá? Senão você fica de fora. Oi, Lucy Sena, bom dia, gateza, seja bem-vinda. Obrigada, Lucy, um abraço pra você e toda a galera aí do Planalto, abraço pra sua mãe também, tá bom? Beijo. Oi, Glauceli, Nova Esperança, Glauceli Vicente Correa. Obrigada, sua linda, um beijo. Já viu o videozinho no status, né? E você que é contatinho da Litoral e ainda não visualizou o nosso vídeo, vai visualizar e aproveita e já manda ou suas fotos e vídeos de TBT visual ou aquele, né, aquele pedido da música que você mais gosta de ouvir na programação. Se eu ainda não toquei, ela rola às 9 horas. Então manda agora, que se tiver na programação até às 9, aí eu vou eliminar da programação pra poder rolar na hora que você pediu, é na hora do Você no Comando, beleza? Manda agora aí seu pedido. Oi, Michele. Oi, Dene, gateza, bem-vinda de volta, tava com saudade. Obrigada. Luciane de Bebedouro, graças a Deus, Dene, que tudo deu certo. Seja bem-vinda, querida, que o Papai do Céu te abençoe grandemente sua vida. Senti sua falta. Obrigada. Eu também senti muita falta de vocês. Oba, oba, oba. A Adriele do Jocafe 2, também tá coladinha, um abraço. E temos também o nosso querido Marcos Camp, ou seja, o Marquinho Lobo Mal. Ah, fala comigo, bebê!
1: Bom dia, bom dia, bom dia, Dene!
0: Bom dia!
1: Marquinho Lobo Mal, bocado, Dene, como é que você tá?
0: Tô bem, tô
1: e aí,
0: bem.
1: Cirurgia foi um sucesso, vamos
0: graças
1: que vamos,
0: Dene! Deus, graças
1: vamos
0: a Deus!
1: Vamos pro cá, hein?
0: Tá bom.
1: Recolhimento de entulho hoje aqui, ó, Jardim Laguna, Palmital, São José e Lagoa Parque, vamos que vamos pra cima, que a gente nasceu.
0: Opa!
1: Foi bonito, foi rico, não.
0: É verdade.
1: Ô, Daniel, esse tempo todo aí, ó, que você tava fora, nosso amigo Marcos Gomes continua sem banho.
0: Sério?
1: O que que a gente faz com esse menino? Pelo amor de Deus.
0: Pelo amor.
1: Nosso amigo Rafael aqui, ó, na operação da máquina aí, vamos que vamos, nosso operador aí, pressão, Laranjinha tá mais calma agora.
0: Ah, é?
1: Tá calminho, calminho. Tá doce, doce, doce, igual os abacaxi de Marataíse. Vamos que vamos, Dene, Marquinho Lobo Mal pro carro.
0: Aú!
1: Aô, os caçambeiros da Missus da época. Aú!
0: Valeu, Marquinho. Um abraço pro David Cremonini, tá dando uma visualizada aqui no nosso status, né? Valeu, Rodrigo Oliveira. Temos também a Tatiara do Guaxi, Ângela Alves do Interlagos, valeu. Marlene dos Santos, lá de Nova Esperança. Cléris, fazendo a Ipanema em Bebedouro. Rodrigo Preato do Aviso, Águida de Barro Roxo, Márcia Suzana de Soretama, Edneia do Palmital, Luciane de Bebedouro, Leandro de Araújo, tá colado, Thaís Carla, tá no Shell, e tem o Renato Rodrigues e a Nívia do Córrego Patioba, coladíssimos na Litoral. A gente volta.
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0: bom dia! Legal demais ter você por cá. Investigador, né? O nome da música aí, olha, Turma do Pagode, Grupo Menos é Mais, o nome da música é Investigador, tá? E aí, qual a música que você mais gosta de ouvir aqui na programação da Litoral? Legal? Então manda pra gente aí seu pedido. Pode escrever a mensagem ou pode mandar o seu áudio. Manda logo pra você pegar o seu lugarzinho aqui na nossa programação e não ficar de fora do Você no Comando. Tá? Qual a música que você mais gosta? Manda aí, Dani, tô no comando, toca essa aqui pra mim. Dani, eu gosto muito dessa música aqui, que já rolou na programação, você sabe que rolou, então manda pra nós, beleza? Oi, Patrícia. Opa, já voltou. Saudades, vou pôr aqui na Litoral. Bota aí que tamo por cá. Um abraço agora vai pra Quitéria, que tá lá no centro. Oi, gata, bom dia, tá de volta, seja bem-vinda. Obrigada, obrigada pelos elogios também, beleza? Também temos aqui o Mac Doris. Oi, Mac, bom dia.
1: Bom dia, minha amiga Dani Passos, seu amigo Mac Doris, Interlagos. E bom ter você de volta.
0: Obrigada.
1: As alegrias voltarão na Rádio Litoral. Uhul. Valeu, tamo junto. Em todo o bairro Linhares, só dá Litoral. Valeu,
0: obrigada,
1: minha amiga, seu amigo Mac Doris. Valeu.
0: Valeu.
1: Um abraço pra Dona Luzia, que tá lá em casa já, né, tendo a mão na massa e trabalhando.
0: Eita, Luzia!
1: Valeu!
0: Não é fraca não, hein, Luzia? Um abraço, queridona. Obrigada, tá? E aí ele já mandou uma foto do TBT do verão em Pontal. Eita, nós, família McDonald. Valeu, queridão. Obrigada. Oi, Indiex. Voltei, lindeza. Tô na área. Oi, Elzinha famosinha.
2: Alô.
0: Alô.
2: Alô, Rádio Litoral. Tô muito mais que legal. Dani Passos, minha florzinha do coração.
0: Oi, meu amor. Obrigada. Tá com a gente, Elzinha famosinha. E Dave Sena, a mãe da Lucy Sena. Bom dia, queridona. Obrigada, tá? Tá colada aqui, ó. E a Leia Ferreira tá lá em Bebedouro, coladíssima na Litoral. Bora, então, continuar com música. Tem Israel e Rodolfo. Sabe aquele batom cereja? Então... Bom dia.

isso aí. Eu bebo cerveja. Não é cerveja não, tá, gente? Eu bebo cerveja. 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

0: 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A senha é ouvinte litoral. Manda agora para participar e vai concorrer esse kit aqui, tudo bem? Então, vai mandando aí. 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Então tá. Agora, vou mandar um abraço pra quem? Deixa eu abrir aqui direitinho o WhatsApp web, né? Quem tá participando aqui é... Não sei quem é, não é contatinho da Litoral, não colocou o nome. O Ezequiel tá colocando o nome já pra eu concorrer, né? Tá bom, o Arthur também. Valeu. Oi, Carlinhos de Soletama. Bom dia.
1: Ei, Deni, bom dia.
0: Bom dia.
1: Carlinhos aqui de Soletama.
0: Beleza.
1: Estava com saudade de você aí na rádio. Oh. Mandar um alô aí pro meu amigo Bahia, que tá aí nesse momento aí pra Guarapari, levar uns pacientes pra internar. Meu amigo Marlilson e todos lá da Central de Ambulância. E mandar um abraço também para Fernanda, farmacêutica nossa aqui do PA.
0: Tá bom.
1: Um abraço aí para todos da rádio. Tá na Litoral? Tá legal.
0: Beleza, valeu, Carlinhos. Ó, e você que ainda não mandou sua participação em alguma promoção, mande. Vai seguindo as orientações. E se você ainda quer participar do nosso Você no Comando, manda agora ou seu áudio ou sua mensagem escrita falando: Dene, tô no comando. Toca pra mim aquela música tal, aquela que você gosta muito de ouvir na programação atual ou que já rolou por cá. Manda agora. Enquanto isso, eu vou te informando o seguinte. 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

0: pouco você vai saber qual é, né? Você vai saber quais as músicas que a galera que quis ser comandante na programação, quais as músicas estão agradando a galera, né, do poder, a galera que gosta de participar do Você no Comando. Então, bora lá. Oi, Dani, bom dia, seja bem-vindo de volta. Que Deus abençoe mais um dia. Manda alô pra minha família, e aí em Linhares, Gigi, que é minha filha, meu neto Brian, meu genro Ezequias e todos os ouvintes da Litoral. Valeu, obrigada. Fernanda Dantas, do Planalto. Um abraço, lindeza. Já já eu te respondo, tá bom? Já já eu te respondo aqui a perguntinha que tu fez. Adriana Moura, um beijo, minha linda. Obrigada por estar colada aí no Interlagos, tá? E a Gabriela, tá aqui também. Fala comigo, Gabriela.
1: Bom dia, Dani.
0: Bom dia.
1: Minha linda, maravilhosa. Saudade de você. Você hoje não vai cansar de ouvir essa palavra. Saudade.
0: Oh, meu Deus.
1: Que alguém como você deixa saudade e para com isso, viu? Porque saudade dói.
0: Ah.
1: Passando só pra desejar um ótimo dia pra você.
0: Obrigada.
1: E pra todos os ouvintes. Beijão.
0: Obrigada.
1: No coração.
0: Beijo, Gabriela de Soretama, Gabi, Cravi Canela. Um beijo pra você. Ana do Canivete, obrigada, tá colada. Alcinete de Soretama, um beijo pra você também. Indie X, tá no aviso. Também tem a Nira no Interlagos, tem a Stephanie Almeida, bom dia pra você também, lindeza. Oi, Dani, você voltou e eu também voltei com tudo aqui na Litoral nas participações. Tô vendo. Um abraço. Ai, tem mais quem aqui? A Geilza, que tá coladinha com a gente. Um abração. Temos a Jocilene do Interlagos, colada. Um abração, tá bom? Um abraço, abraço, abraço. Hoje ainda tem o resultado do placar, né, do jogão de bola ontem, Cruzeiro e Flamengo.

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1: Valeu, Liliane! E já já a gente vem, hein? Com o quê? Com o quê? Com o quê? Ah, você no comando. Bora lá então. Vai mandando aí as suas, seus pedidos.
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1: E aí, já gravou o seu pedido?
2: Aí, você pode, né, participar do Você no Comando pra nos informar pra onde a gente vai direcionar a programação. Aí você vai comandar pra que direção a gente leva a nossa programação, nos falando quais as músicas, cantores, né, também os grupos, as duplas que você mais gosta de ouvir na programação da Litoral. Se já souber o nome da música, então vai ajudar mais ainda, beleza? Então, ó, quem mandou aqui o pedido musical escrito foi a Alcinete, lá de Soretama, e a Adriana Moura, do Interlagos. Elas pediram, respectivamente, a música do Alemão do Forró e da Simone Mendes. Vamos ouvir! E você colado na gente, muito obrigada pela audiência. Bora começar!
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1: É isso aí, é você comandando pra onde vai a nossa programação, que mais você gosta de ouvir ou já gostou de ouvir na programação da Litoral. A gente vai lá no Mover lá falar com ela. Oi, Vera!
2: Bom dia, gatesa. Seja bem-vinda.
1: Obrigada.
2: Que bom ter você novamente.
1: Amém.
2: Gostei também do Rodrigo.
1: Aham.
2: Mas você...
1: Gente boa demais.
2: Você é passional da Litoral. Então, no, como eu estou no comando, eu quero pedir Gaiola de Henrique Juliano.
1: Tá bom.
2: Oferecer pra todos os Uber, os Linhares.
1: Tá certo.
2: E pra minha filha Dani. Daniele, lá na Vila Valério.
1: Tá
2: bom.
1: Eu tô
2: nesse curso Litoral.
1: Valeu.
2: Porque na Litoral a gente fica mais legal.
1: Opa.
2: Seja bem-vinda, Lideza.
1: Obrigada.
2: Beijo.
1: Henrique Juliano, Gaiola.
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2: É você no comando. Agora vamos lá pra aqui pertinho da gente, no Paraná, falar com a Valda. Oi, Valda.
3: Dani, bom dia.
2: Bom dia.
3: Já que eu tô no comando, se essa música já estiver rolando, eu quero Menos é Mais com o Pablo.
2: Ah, tá.
3: A mais recente deles, que eu ainda nem gravei o nome, só sei que a música é muito boa. E eu felicito a todos os brasileiros que não desiste nunca.
2: Tá certo então, meu amor.
3: Foi o nosso dia, 3-0.
2: Eita, nós. Então, o nome da música do grupo Menos é Mais, para a participação do Pablo, é Saudade Inconveniente, beleza? Então tá, bora ouvir.
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1: Bora lá então para mais uma participação. Agora é a música de número 5 aqui na programação do nosso Você no Comando. E quem resolveu pedir foi ela. Fala, Michele do Jocafe, é isso? Valda do Juparanã pediu, agora é a hora e é a vez da Michele. Fala aí, Michele, bom dia.
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2: Bom dia, Gatesa.
1: Bom dia.
2: O Você no Comando que eu queria ouvir hoje é Na Panameira com Tony Salles. Beijo, na Litoral, eu tô mais que legal.
1: Bora ouvir. Na Litoral.

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2: É isso aí, é você no comando. E os comandantes de plantão que participaram conosco, que delícia, hein? Obrigada, viu? Oi, oi, Alcinete de Soretama, Adriana Moura do Interlagos, Vera do Movelar, Valda do Juparanã e a Michele do Jocafe. Que legal, que delícia, gente. Muito obrigada a todos, tá? Que se dispuseram a mandar seus áudios ou seu pedido escrito para participar do Você no Comando. Hoje à tarde, a partir das 18 horas, teremos mais uma edição com o Thiago da Noite, beleza? Ah, obrigada. E a Adriana do Interlagos, além de participar do, né, do nosso Você no Comando, acabou de mandar um TBT. TBT da minha princesa Ayla no cinema, Dani. Foi lá ver o Toy Story 5. Maneiro demais, né? Obrigada. Daqui a pouco tá no status, tá? Né? Vocês estão lembrando que hoje é dia de postar fotos e vídeos de TBT, né? TBT visual. Então manda pra nós aí, você que ainda não mandou o teu. Gesiane Tobias, tamo juntão, Dani. Legal, um abraço, lindeza. Se você, né, chegou agora, eu também tô chegando hoje, né? Depois de uns 15 dias de atestado, beleza? Amália de Bebedouro, Dani, de uns dias atrás, porque mudar faz bem, com certeza, meu amor, mudar faz bem. Um abraço, tá? Exatamente, vai mudando e mudando pra melhor. A coisa só melhora, Amália, minha bruxinha preferida. Um abração. Temos também a Stephanie Almeida, um abraço pra você. Temos também a Rafaela Meirelles, que tá lá no BNH. Oi, Maria da Penha do Interlagos. Bom dia pra você, lindeza.
3: Bom dia, gateza. Ótimo retorno. Eu estava morrendo de saudade.
2: Ó, oh, ó. Oh.
3: Senti muita sua falta.
2: Obrigada, meu amor. Como disse a Gabriela de Soretama, saudade é a palavra do dia. Zezé do Interlagos. Oi, Dani. Que bom ouvir sua voz, gatona. Obrigada, Zezé. Fábio Bremenkamp, manda alô pra nós aqui na Interarte dele. Ceará tá fazendo aniversário hoje, troca de trilha, sério? Bora trocar de trilha com o meu bolo do Ceará, bora! Então, além do Ceará, lá da Interarte, temos também quem tá aniversariando hoje e a Jocilene do Interlagos que tá pedindo pra mandar. Ela disse que as amigas Conceição Amorim do Interlagos e Creuza Rodrigues, tá de nível. Ô, Creuza Rodrigues! Creuza Rodrigues é do Nova Esperança, que eu sei. Um abraço, gente. Obrigada. Então, o Ceará, a Conceição Amorim do Interlagos e a Creuza Rodrigues, né, lá do Nova Esperança, estão de aniversário hoje. Estão recebendo aqui, né, os parabéns, trocando de trilha, porque elas pediram. Pediram pra trocar de trilha, a gente acabou de trocar, então. Obrigada, povo lindo, que mandou aí seus parabéns, beleza? Suas

curtiu a música do Thiago Soares, né? Era do Araqueto, lá na década de 2000, no verão de 2000, essa música fazia muito sucesso. Agora vem aí na voz de Thiago Soares, Amantes, que legal, né? Que legal demais. Bora saber aqui mais umas promoções para você participar. Então você que gosta, preste atenção para você não ficar de fora das promoções da Litoral. Beleza? 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

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É isso aí, né? 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Então bora participar dessa promoção deliciosa aqui com a gente. Tudo bem? Então tá, enquanto você manda, eu mando um alô pro Lelê Motoboy. Bom dia, Dani. Manda alô para todos os motoboys de Linhares. Tá mandado. Valeu. Obrigada por estar colado aqui, tá? Vanessinha mandou um TBT. TBT do brinde. Do brinde que eu ganhei pela Litoral, Churrasqueira Churrascaria Rio Grandense. Ó, que lindo! Ficou muito boa essa foto, Vanessa. Obrigada por ter participado. Um abraço. Gilmar Miranda, bom dia, Dani. Bem-vinda. Valeu, Gilmar Miranda de Bebedouro. Valeu, queridão. Também quem tá por cá, né, é a Janaína Largura. Obrigada por estar aqui com a gente. Quem mais que tá aqui? Gesiane Tobias, né? Wendel Cândido também colou com a gente. Viviane, lá do Shell, colou com a gente também. Muito obrigada. E temos a Vera Lúcia, tá colada lá no Jocap 2. 9h43 agora. Vamos continuar? Continuar com muita música pra você colada aqui? Claro! Mas antes, ainda tem o alô, né? Da minha querida. A Maria da Penha, eu já mandei. Cida Capelário, não podia deixar, né, de desejar bom retorno, Dani. Dani, tava com saudade. Valeu, lindeza. Obrigada. Rita, do Nova Esperança. Ótima, excelente quinta pra você também. Dani, manda alô pra minha amiga Raule, Bruna e Coroa. E também irmã Edi e pra nós, né? Valeu, lindeza. Bora continuar com música. Vamos chamar Matheus e Cauã e Lauana Prado. Aí, admito.

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1: E agora você fica sabendo que o surto de ebola na República Democrática do Congo já matou mais de 2.000 pessoas e pode se tornar o mais mortal da história, segundo a Organização Mundial da Saúde, OMS. Tedros Adhanom Ghebreyesus, o diretor da OMS, afirmou que se o surto de 2026 continuar no ritmo atual, eclipsaria o ocorrido entre 2014 e 2016, que matou pelo menos 11 mil pessoas. A epidemia deste ano foi declarada em 15 de maio e é considerada a de preocupação mais rápida ou de propagação mais rápida até agora, uma vez que já matou mais de 2 mil pessoas entre mais de 4.300 casos. Daqui a pouco, a partir de 11:20, mais informações aqui.
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0: Uau, Wesley Safadão e Heitor Costa pra você aqui, ó.
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0: Pra encerrar o nosso Litoral Rádio Show, que legal que você tá por cá. Oi, quem são Brozeguini? Um abraço, lindeza. Bom retorno, Dani. Obrigada, sua linda. Obrigada por estar por cá, tá bom? Também um abraço a Maria da Penha lá do São José. Bem-vinda, lindeza. Obrigada. Esse gifzinho que você mandou aqui, muito legal. Amei, tá bom? Vera Lúcia do Jocaf 2 também tá por aqui. Débora do Shell, bom dia, lindeza. Fala aí.
2: Bom dia, minha gatesa.
0: Oi, querida.
2: Seja bem-vinda de volta. Tava com saudade já, viu?
0: Eu também. Bom dia.
2: Tava
0: com muita saudade de vocês também. Ó, TBT da minha gatinha Ana Sofia, Dani. Ai, que lindeza! Obrigada por ter mandado, tá? E temos aqui a Maria da Penha do Interlagos, que mandou aí a formatura da sua neta. Legal. Obrigada por compartilhar conosco esse momento aí, tá bom? Obrigada mesmo. Zezé Melo, bom dia, Dani. Que bom ouvir sua voz novamente. Obrigada, sua linda, obrigada. E todos vocês participando das promoções, muito obrigada. Vocês que participaram do nosso Você no Comando, ai, legal demais, tá? Segura, porque já a gente vai dar aquela respirada mais longa, assim, porque vem aí 60 minutos de música. Litoral Rádio Show volta amanhã, a partir das 7 da manhã. 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

0: Chegue! Sorriso Maroto, muito barulho, São Paulo!
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2: 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Isso é legal, hein? Que bom que você aí, ó, tá acompanhando a programação, já fez aí a sua participação com a gente. Isso é muito maneiro. 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Agora tá na hora de mandar o alô pra galera, né? O Vanderlei do Vila Maria, também tem o Eric Pereira lá no Residencial Rio Doce. João Ricardo tá no Santinha, né? Santa Cruz na Alta. Débora dos, né? Débora do Shell. Também quem mais tá por aqui? É a Ediana, lá do Corrego Farias. Oi, Vaguinho do Rio Paraná. Bom dia pra você, Badawau. Tá no modo Taz hoje também?
3: Bom dia, Dé. Ah. Tá, saudade de você, Nele. Que Badawau.
2: Obrigada. É, a saudade é a palavra do dia, né? Um abraço. Lelê Motoboy, que legal que você tá por cá. Um abraço pra Iracilda. Ei, Iracilda. Um abraço, lindeza. Tá no Nova Esperança. Obrigada por estar por cá. Carlos Magno, bom dia pra você. É, temos também a Francirley, tá no Juparanã, colado na Litoral. Samuel, oi, Samuel. Tá no Lagoa do Meio, colado na Litoral, né? Oi, Dene. Sinto muito orgulho da minha digníssima e amada esposa me auxiliando no churrasco. Ó, que legal, maneiro, legal demais. Sinto orgulho mesmo, tá? Também tem a Renata Curitiba e Andressa Pampolim, também tá colada com a gente. 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
1: É isso aí, 60 minutos com as suas preferidas. 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Então manda direitinho aí, beleza? Oi, Helena. Helena Diniz tá no Movelá, colada com a gente. Que legal. Geisiane Tobias tá no Interlagos. Maneiro, tá colado. Oi, André Alves. Também tá colado com a gente lá no Interlagos, né? Valeu. Tetê Nogueira. Bom dia, diva. Bem-vinda de volta pra nós. Obrigada, sua linda. Ai, que delícia, gente. Tanta gente me dando boas-vindas. Muito legal. Muito obrigada, gente. Obrigada mesmo. Fernanda Quintino tá lá em Povoação colada. Tatiane França. Oi, Dani. Bom dia, lindeza. Saudade de você. Também tava com muita saudade de vocês. Obrigada, Tati. Obrigada mesmo, tá? E você que ainda não tá participando de nada, preste atenção, ouça com clareza e escreva com certeza de tá certo. Se tiver errado, vai tá fora, tô falando. No ar agora, Grupo Menos é Mais, participação aí de Simone Mendes, P do Pecado. Tu gosta, não gosta? Então bora ouvir. Não, não é.

0: o Digo e o Léo Santana hipnotizar. Pra encerrar os 60 minutos de música aqui na programação da parte da manhã, o matinal da Litoral. Oi, Edmê. Edmê tá lá no Residencial Mata do Cacau. Eita, nós. Seja bem-vinda, Edene. Bom dia, lindeza. Quitéria, continua colada. Tô aqui, hein, no centro colada. Valeu, lindeza. Oi, Dene, seja bem-vinda, amiga. Amiga radiante, seu brilho e sua alegria nos alegra também. Que Deus te ilumine sempre. Obrigada, Rita. Rita da Nova Esperança. Obrigada, viu, por estar sempre colada aqui com a gente. Quem tá aqui? Deixa eu ouvir.
1: Bom dia, Dene, eu te amo.
0: Ai, que linda. Ai, que linda. Obrigada, Maria. Ainda tem um TBT aqui com a Maria na escolinha, na apresentação do Dia dos Pais. Que lindeza. Foi lá com o papai. Ai, que lindos. Obrigada pela contribuição. Também amo muito você, tá bom, minha lindeza? Obrigada. E Daniela Lopes também tá colada. Bom dia, amiga. Bom dia, Planalto representado, né? Valeu. Lembrando, gente, que aqui a gente encerra os nossos 60 minutos de música e já a gente vem com só as melhores, resumão aí, né? Músicas não só atuais, mas de todos os tempos, que na opinião do ouvinte também são melhores. Elas rolam já e você, claro que vai começar com 45 minutos de música, essa sequência de só as melhores, né? Então é só aguardar rapiúde aí. Antes de efetivamente começar, vou te passar um recado. 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Segura aí, a gente volta já com 45 minutos de música só pra começar o Só as Melhores.
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0: concorrência de só as melhores atuais de todos os tempos. E para começar bem demais, tenho dois avisos para vocês, tá? Um é que começamos com 45 minutos de música direto para dar aquela turbinada, né? Nessa última hora que vamos passar juntinho aqui nessa manhã. Mas dentro dessa hora eu vou sortear o bolo aí da Alzira, né? 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

0: Franzinho Coreano, Pego Guanabara. E aí você, coladinho com a gente? Beleza.
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0: 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Daqui a pouco o resultado, tá? Daqui a pouquinho o resultado. Daqui a uns 40, 45 minutos a gente vai falar o resultado pra você. 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Muito fácil, né? E muito facinho também participar aqui com a gente pra concorrer. Então não perca tempo, participe, e agora, vamos continuar aqui com a nossa música, afinal de contas.

0: que fala.
1: Monitora, tô ligado em você.
0: Naquele pique, hein?

0: Não, turma do pagode.
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0: É isso. Um alô pra Marinelza do Vila Isabel. Viu o videozinho, né? Tô de volta. Um abraço, lindeza. Obrigada, viu? Valdemar do Canivete. Bom dia, Dani. Bom dia. Um abraço. Obrigada por estar colada aqui. Daniela Lopes, que legal, tá lá no Planalto, né? Rosiene, também tá colada conosco. Maria Leonina, lá do Movelar, quem mais colou aqui com a gente? Temos aqui a Eliane, que tá lá no Interlagos coladinha. Mônica Malacarne, tá no Interlagos também. Edmilson Santos, lá do São José. Aline Santana, do Interlagos. Luana Salaroli, tá coladinha lá no aviso. Ângela Alves tá no Interlagos. Minha querida, seja bem-vinda novamente. É bom demais ouvir sua voz, tá? Seu astral aqui. É bom demais ouvir sua voz, seu astral. É aquela, aqui é a Ângela Alves do Interlagos. Tô aqui ligadinha na melhor, 96.9. Valeu, Ângela do Interlagos. Tem a Débora Ribeiro também. Seja bem-vinda, Dani. Que Deus continue abençoando poderosamente a sua vida. A nossa, então, lindeza. Amém pra isso. E a Daiane do Jocaf também, que resolveu pintar por cá. Bom dia pra você. Obrigada por estar colada aqui, tá? Daqui a pouquinho o resultado, tá bom? Então estamos encerrando agora as participações pra quem queria concorrer ao bolo, né? Da nossa promoção pra hoje, né? Bolo Vó Alzira. Então quem mandou, mandou. Quem não mandou, mandasse. O número já, né? O sistema já acionado agora pra galera que mandou direitinho, beleza? Então já, daqui a pouco, no finalzinho aí dessa hora do nosso Só as Melhores, resultado. Agora tem Danilo e Davi, não mexe nas minhas gavetas. Vamos ouvir aí, ó. E acabou de chegar um TBT visual, Daiane do Jocaf. Dani, meu TBT, final de semana foi assim, ó, com a irmã e a cunhada comemorando o nível da minha mãe. Que legal! Quanta gente bonita! Lindo! Amei! Vamos ouvir!
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0: 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Mas agora não é fofoca, não, é coisa séria.
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0: Pois é, a Agência Nacional de Vigilância Sanitária, Anvisa, aprovou nesta quinta-feira o registro do medicamento Duvisat, indicado para pacientes com distrofia muscular de Duchenne, a doença degenerativa rara que causa fraqueza muscular progressiva e incapacitante a longo prazo. O novo remédio é indicado para crianças com idade igual ou superior a 6 anos em tratamento concomitante com corticoides. Mais informações?
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0: Um explosivo caseiro foi detonado pelo esquadrão antibombas da Companhia Independente de Operações Especiais, o COE, da noite de quarta-feira, na localidade de Assunção, interior de Muniz Freire, região do Caparaó do estado. A equipe foi acionada pelo 14º Batalhão da Polícia Militar após o artefato ser localizado. O ponto exato onde o objeto foi encontrado não foi informado.
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0: E um jovem identificado como Paulo Henrique Gomes dos Santos, de 24 anos, foi morto a tiros na noite da última quarta-feira no bairro Aviso, aqui em Linhares. Segundo a Polícia Militar, autor de disparos seria um adolescente de 15 anos que foi apreendido após o crime. Ele foi encaminhado para uma unidade de internação do Centro Integrado de Atendimento Socioeducativo. Mais informações à tarde, a partir das 14h30.
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0: Litoral! Pois é, né? E você colado na Litoral, encerramos então os primeiros 45 minutos de música dentro do Só as Melhores. E agora eu tenho um recadinho pra você, tá? 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

0: A João Gomes, ele não merece você, amor de fim de noite, tudo isso pra você e por você. E aí, tudo bem com você? Legal demais, né? Então agora a gente vai fazer, sabe o quê? A gente vai mandar pra você a real. Qual é a real dele? O resultado de promoção. É, você vai poder saber agora quem é que vai levar esse bolo delicioso. Oferecimento aí, ó. Né, da vó Alzira. Quer saber? Então tá, vamos falar agora o resultado. Segura a promoção, né? Tá na hora do resultado. Resultadinho de promoção, vamos saber agora quem tá levando. A pessoinha que mandou direitinho, gente, mandou senha completa e certa e a mensagem completinha, senha, nome completo, bairro e telefone. A pessoa é do Jocafe 2 e tem o telefone final 4199. Alô, você do Jocafe 2, telefone final 4199 e atende pelo nome de Vera Lúcia Conceição Juvencio. Você ganhou, mulher!
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0: ligado, é isso aí! Muito maneiro! Eita, nós! Valeu, Vera Lúcia Conceição Juvencio do Jocafe 2. Se você tá ligada, manda pra gente aí uma reação que a gente gosta, ouvinte ligado e ouvinte premiado. Vou deixar vocês com o Wiz Khalifa, See You Again, até que a rede tome conta. E amanhã a gente volta com essa alegria toda. Segura aí sua emoção que a gente se fala. Mas à tarde tem mais coisas com o Thiaguinho Zanucci a partir das 2. Já, a rede toma conta.

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1: E eu quero saber se você tá me ouvindo de onde. Conta aí no zap.
0: Aqui no 999-86-1050, para a galera que tá aí no aplicativo da Litoral, no site Litoral FM também.
1: E na Alexa. Alexa, tocar rádio Litoral.
0: Às vezes a gente fala isso, a Alexa dos outros liga mesmo,
1: mas
0: tá?
1: A intenção é por isso que eu falo
0: então fala
1: isso.
0: Mais uma vez sem trilha aí, ó.
1: Alexa, tocar rádio Litoral.
0: Aí sim, hein? Agora vai ouvir na Alexa. Se não tava ouvindo na Alexa, vai ouvir também.
1: Alexa, conta uma piada bem ruim aí.

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2: Ah, canção, rei! Isso aqui tem que ter sentimento. Diz.

0: direct no Instagram pra mim, que quando a gente ficou falando da Alexa, a Alexa dela bugou. Parou na hora lá, uma doideirada danada.
1: Então vamos falar de novo com a Alexa da galera.
0: Alexa, falar o quê? Alexa, despertar 1 hora da manhã.
1: Alexa, despertar 12:00. Aí ninguém vai esquecer.
2: Eu vi a litoral.
0: Então eu gostei mais de 1 hora da manhã, que a pessoa vai estar dormindo e vai estar lá, Alex.
1: E o barulho dela é chato.
0: Exato.
1: Meu Deus do céu, chato com força.
0: Falando em coisa chata com força.
1: Quem?
3: Boa tarde, Bruninha da Nath. Matheus, tudo bem? Só tá rachando agora aqui, hein? Tô aqui em casa da minha mãe, tô de férias, tranquilo, né? Tô parado, não.
0: Ele tá parado, não.
3: Litoral tão legal.
0: Ah, mas tá bom, tá parado,
1: tá
0: não.
1: Tá parado, não. Ainda bem, tá parado, não. Tá lá se mexendo.
0: Dando aquela movimentada.
1: Eita, homem que mexe, né?
0: O Antônio de Autolage.
4: Boa tarde, Bruninho Molecote. Boa tarde, Natizinha. Antônio de Autolage, da Atlântico Charmoso e Cheiroso.
0: Cheiroso.
4: Olha o almoço aí hoje, um arroz. Um arroz com a feijoada, uma carninha de porco.
0: Rapaz!
4: Um macarrão com bacon e linguiça ainda.
0: Linguiça.
4: Ele quer ter o almoço do Everaldo do Ceará e ainda, ó, tá vendo aí, ó?
0: Ah, de baixo
4: tá um pezinho de porco com arroz e macarrão.
0: E tem um pezinho ali embaixo.
4: De boa.
1: É o pezinho dele.
4: Bora almoçar? Um abraço pra todos os ouvintes, que Deus abençoe nós.
1: É o pé da Cinderela?
4: Essa quinta-feira maravilhosa. E graças a Deus, saiu um ortopedista pra mim lá no Jair, na semana que vem.

0: Vou fazer uma proposta aqui.
1: Qual?
0: Todos os encontros marcados que tiver aqui da Rádio Litoral, o Antônio de Alto Laje tem que obrigatoriamente estar convidado.
1: Eu gostei, gostei.
0: Porque ele foi um sucesso no encontro marcado com o Glauco semana passada, a resenha.
1: É mesmo? Por causa de quê?
0: É porque ele dançou, se divertiu, todo mundo tava curtindo o Antônio de Alto Laje.
1: Ô, Antônio, um beijo pra você. Sempre tem que ter ele. Gil Schwarzenegger, nossa estrela também.
0: Também. E Shirley Marcos.
1: Lá, não, isso aí é o ruim da Shirley, que ela só ganha todos os prêmios.
0: Ela ganha tudo.
1: É só não dar sempre ela ganhar alguma coisa.
0: Ô, Lidiane Scarpaz tá ouvindo.
2: Sim, aí, é só pra provar que eu tô ouvindo, tá?
0: Aí,
2: eu tô aqui coladinho com vocês, tá?
0: Tá ouvindo.
2: Não mandei errado, não, tá?
0: Ah.
2: Eu vou cadastrar lá no site. Beijo, Lidiane Scarpaz.
0: Ela tá, é só pra você, toma! Fala tá que a Lidiane não escuta, toma!
1: Toma, toma! É. Matheus tá falando aqui que não é chato, não, hein?
0: Eu não falei
1: você
0: que ele é chato.
1: Falou que ele é chato aqui, ó, ele falou que não é chato, não.
0: Eu não falei que ele é chato.
1: Falou que ele é o quê, então?
0: Eu não falei, nada. Eu falando, em coisas
1: nada,
0: chatas,
1: não.
0: Deixa eu chamar o Matheus aqui. Igual, por exemplo, falando em coisas chatas, quem tá ouvindo a gente aqui? Álvaro Lopes.
1: Grande Frangão.
0: Grande Frangão.
1: É ele mesmo. Valeu, Frangão.
0: Ele viu uma foto lá no meu Instagram e falou assim: eu posso comentar? Eu falei: comente.
1: Claro, sempre bem-vindo os comentários, né?
0: Comente, mas ele não comentou nada.
1: Ah,
0: amizade. A amizade é tudo.
1: A amizade é tão bonita.
0: Vamos pro intervalo, Nath?
1: Voltamos já já com mais música.
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0: Eu tô legal, Zé Neto e Cristiano. Fama de louco!
1: Que rádio eu tô ouvindo?
0: Não, Carol,
1: é claro.
0: Ah, essa rádio é boa. Essa rádio é muito boa. É a rádio.
1: Adoro.
0: É a rádio que o Caetano manda podcast, Nath.
2: Cadê? Boa tarde, Dora. Boa tarde, Bruninho, molecote. Boa tarde, Natizinha, Torre de Gêmeos. Bela, Mia. Graciosa, bela, bela, bela. Cê tá doido, cê tá doido.
1: Obrigada.
2: O molecote aí é top, hein?
1: Eu nem paguei.
2: Aí é capa de revista.
0: Cê viu, Caetano? Cê viu, Caetano?
2: Aquele abração lá pra Costa Bela, Marcelo Siqueira, Marcelo 22, Vanidona, Chicão do BR-101, Toninho Malvadeza, Éder Carreiro, ele, o melhor motorista de aplicativo de Vitória City, o Lucas, chora não, concorrência. Aquele abração também pra dona Fátima, Juliano, Júlia, Karina, Fofão, Jaqueline Brito, Evandro, Gabriel.
0: Beleza, beleza, Caetano City.
1: Abraço pra você, Caetano. Obrigada aí pelos elogios, viu?
0: Sai de um podcast e vai pra outro.
3: Cadê? Bruninho, molecote, Natizinha, ídola, diva, Juberubi por aqui, hein?
1: Fala, Juberubi.
3: Na atividade, marcando presença, gente, no melhor horário de almoço do mundo.
0: Isso aí.
3: Com Bruninho e Nath.
0: Boa.
3: Você tá doido, duas figurinhas que a gente gosta tanto.
0: Que não tem no gibi.
3: Não venceu ontem, mas na próxima Natizinha vai torcer um pouquinho mais que ele vai vencer.
1: Isso.
3: E mandar um abraço, um beijo carinhoso pra todos os ouvintes da melhor da Rádio Litoral. Bruninho e Nath, Juberubi tá trazendo gente aqui, os cegos, no evento, tá tendo aqui na Orla de Cariacica.
0: Tô sabendo. Tem exposição.
3: Os fotógrafos.
0: Eu vi.
3: E quem vai estar fazendo essa matéria é o Elton Ribeiro.
0: Ele acabou.
3: Olha. Eu dei um oi com o Elton Ribeiro aqui, molecote. Você tá doido? Boa. Juberuba, hein? Na Litoral, eu tô legal.
0: Tô sabendo, essa exposição acabou de passar aqui na TV Gazeta.
1: Exatamente, mas antes de ir pra exposição, tá lá macetando uma marmita que ele mandou foto. Tem que atualizar pra você ver aí.
0: Eu quero não.
1: Uma coquinha,
0: eu
1: né?
0: Não
1: uma
0: quero.
1: Marmita de churrasco com quiabo, tomate, macarrão.
0: Isso vai dar uma azia,
1: velho. Tá doido.
4: Boa tarde, Bruninho. Boa tarde. Natizinha.
1: Boa tarde.
4: Ontem não deu pra...
0: O Railan.
4: Pro Flamengo não, né? Ficou no empate. Eu tava torcendo pelo Flamengo, né? Mas foi no empate.
1: Foi empate.
4: Né? Agora vamos ver hoje.
0: Hoje tem Vasco.
4: O Vasco.
0: Hoje tem. Isso
4: o
0: aí.
4: O Vasco da Gama.
0: Vai, hoje vai dar Vasco, Railan.
1: Se na cabeça dos vascaínos faz sentido...
0: Ô, Kelly!
5: Boa tarde, boa tarde, Natizinha,
1: boa
5: tarde, Bruninho. Caraca, mané, tu é terrível, hein? Secou tanto o Flamengo que o Flamengo não ganhou, mas também não perdeu. Caraca, mané.
1: Isso é importante. Eu acho tudo que isso aí faz uma diferença danada, hein? Abraço pro Álvares Dias de Cachumirim, também tá por aqui. A Cida...
0: Ah, hoje vai dar Vasco, Ailan.
1: Se na cabeça dos vascaínos faz sentido...
0: Ô, Kelly!
5: Boa tarde, boa tarde, Natizinha,
1: boa
5: tarde, Bruninho. Caraca, mané, tu é terrível, hein? Secou tanto o Flamengo que o Flamengo não ganhou, mas também não perdeu. Caraca, mané.
1: Isso é importante. Eu acho tudo que isso aí faz uma diferença danada, hein?

0: Não.
1: O Léo Régio também tá por aqui, beijo pra você.
0: Brenda Lemos, oi Brenda.
2: Oi, boa tarde.
1: Oi.
2: Tô querendo ver esse ingresso aí.
0: Ela tá querendo.
2: Pagodinho na litoral. Na litoral, eu tô mais do que legal. Sou a Brenda de Nova Almeida, certo?
0: É ingresso pro show do Pagode do Ian.
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0: Pagodinho,
1: hein?
0: Na Litoral. Manda aí, molecote.
1: 999-86-1050.
0: Última.
3: Boa tarde, Bruninho. Eu vou estar passando aqui pra poder desejar um feliz aniversário pra minha esposa. A Mara Loureira.
0: Ô, Mara!
3: E nós desejamos muitos anos de vida pra ela, muita paz, muita saúde. E que nós amamos ela.
0: Ah, isso aí.
3: Feliz aniversário.
1: Bruna
3: e Nicolas.
0: Bruno e Nicolas.
3: Feliz aniversário, meu amor. Tudo de bom pra você. Parabéns.
1: Um beijo, muitos anos de vida e tudo de bom pra ela.
0: Meio-dia e 39.

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0: Rose. Acabei de receber a mensagem dele aqui.
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0: Acabei de receber a mensagem dele falando que tá nesse exato momento em Santa Teresa com o meu querido amigo Cleverson, o rei de Colatina. E os dois, eu tô com ciúme desse, que vocês dois estão em Santa Teresa e eu não fui chamado. Digo com uma profunda tristeza. Os dois estavam em Santa Teresa e eu não fui convidado. Abraço então, meu amigo Wallace, meu amigo Cleverson, Clevinho, pros mais parceiros, mais íntimos. E na espero que não se repita isso. Espero que na próxima meu telefone toque. Pra dar aquele pulinho na terra dos colibris. Abraço, Wallace, Clevinho, Cleverson, boa. Boa viagem pra vocês de volta, meus queridos. Ó, manda o Wallace inteiro de volta pra casa, tá? Frangão, meu querido, tem aniversário aí? Tem parabéns? Deixa eu voltar com a trilha.
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0: Hoje é aniversário da Tracy e a Rafa tá aqui pra mandar um beijo. Rafa, diz aí pra mim. Cadê a Rafa? Oi, Rafa.
2: Ei, Bruninho. Oi. Boa tarde, boa tarde. Tô aqui com seu amigo Frangão.
3: Fala comigo.
2: E hoje é aniversário da minha mãe, a Frangona, Bruninho. Manda parabéns pra ela aí.
0: Ô, Tracy, um beijo. Parabéns, muitos anos de vida. Ela não gosta que chame de Frangona. Ela vai ficar chateada comigo se eu ficar falando que é Frangona. Beijo, Tracy. Parabéns. Comemora muito. Frangão, meu parceiro, hoje é dia de abrir o bolso e levar a Tracy pra almoçar em Pedra Azul ou em Santa Teresa, lá no Cássio. Então, ó, partiu, hein, Tracy? Tá com dinheiro esse final de semana aí, que eu sei que recebeu. Daqui a pouco eu volto.
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0: moto salva o nosso dia.
1: É, mas depende também, às vezes não salva a nossa vida, né?
0: É perigoso.
1: Eu que eu diga.
0: É perigoso.
1: Não aguento mais.
0: Papai já dizia, o para-choque da moto é o seu peito.
1: Exatamente.
0: É, por isso que tem airbag aí agora.
1: Duas costelas.

0: Natizinha, boa tarde, Bruninho.
1: Boa tarde.
0: Natizinha Jagger. Isso aí, Natizinha, torce mesmo pro Flamengo que eu vou torcer.
2: Ah, não, esse áudio foi de ontem, ela só mandou a foto hoje, que ela tá trabalhando com a camisa do Vasco. Foi de terno trabalhar, Natizinha.
1: Vai cair aí não, hein, Raquelzinha? Cuidado, hein? Patrick Los Neto tá por aqui, Marcele Guimarães do Ataíde, o Thiago por aqui e a Letícia Santos de Rio Branco.
2: A Adriana Gomes tá lá em Biraçu ainda. Traz um pastel pra gente.
1: Por favor.
2: Aliás, amanhã nós vamos comer um pastel de Biraçu.
1: Vamos sim. Vamos parar no Budão?
2: Vamos.
1: Parar no Budão?
2: Não tem nada.
1: Mas só pode tirar foto mesmo e postar no Instagram.
2: Buda, tem 1000 fotos já com Buda.
1: Eu nunca parei no Buda.
2: Aí
1: você não pode fazer nada.
2: Vamos fazer exatamente, mas vamos parar no Buda amanhã. Atenção, povo do Norte, Linhares. Amanhã, Bruninho e Nath vai partir pra Linhares, hein?
1: Exatamente, queremos ver vocês por lá. Será que a gente vai conseguir ver, galera?
2: Eu espero que sim.
1: A gente tá querendo ir pra Japira. O pessoal não mandou como chegar em Japira ainda.
2: Vamos para
1: Japira. Se a gente não foi em Japira dessa vez, a culpa é de vocês que não mandou a localização, hein?
2: Amanhã vamos pra Linhares, tem um PGE lá. Vamos ver o Munhoz Mariano, que vai lá pra cantar Camaro Amarelo pra gente.
1: E a gente vai de Camaro Amarelo também, do Camaro Amarelo do Bruninho.

0: vende aqui também.
1: Mas é o que eu gosto.
0: Ah, vai lá pra Mirassuba comer pastel de pizza.
1: Você come de quê?
2: Ontem
0: de eu pastel.
1: Ah, mas de pastel de quê?
0: Ah, vou ver lá na hora, que tem de gostoso.
1: É, frango com requeijão.
0: Aí, depois nós vamos pra Linhares. Fechou?

0: Rádio Boninho, Tatizinha. Manda um alô aí, Tata Carreteira aqui de Rio Branal aqui, em busca do Linhares ali, fazer um descarregamento.
1: Vai descarregar,
0: bota eu na enquete aí, na litoral, tô mais que legal.
2: Uhul, valeu, bebê.
1: Boa viagem, meu parça.
2: Abraço também pro Lucas de Conceição do Castelo.
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0: Francisco.
1: Ai, Maricote, não mexe nas minhas gavetas. Beijo, beijo, beijo, Cleidinha.
2: Beijo, Antônio, Maricote. Como que ela cantava?
3: Não tinha, não.
2: Não tinha um bordão, tinha, né? Não. Poxa vida.
3: Ô, Leandro,
2: mas é quase a mesma coisa.
3: Leandro Simões de Guarapa, também tá ouvindo.
4: Boa tarde, litoral.
2: Boa tarde.
4: Boa tarde, Bruninho, molecote. Boa tarde, Nathzinha.
2: Boa.
4: Você tá doido? Que dupla, hein?
3: Que dupla.
4: Leandro Simões, direto de Guarapari. Ué. Escutando a melhor com os melhores locutores do Brasil. É isso aí. Tá tomando um susto agora.
2: Ah,
4: outro ouvinte aí entrou e falou: Bruninho, olha pra trás, olha pra trás. Tá vendo alguém? Eu com medo do Bruninho falar que tava vendo alguém atrás dele. Tá, vai. Você tá doido.
2: Mas
4: é isso, na litoral. Eu tô legal.
2: Ai, gente, não entendi o problema de você estar com alguém atrás aí, não, Bruninho?
3: Tá bom, tá bom.
2: Quando a gente gosta, acontece isso.
3: Tá bom.
2: Paulinho Foreste, pedreiro de Venda Nova do Imigrante, que é vascaíno, tá ouvindo a gente.
3: Ô, Zéria!
5: Boa tarde, Matheusinha. Boa tarde, Bruninho. Cheguei do trabalho.

0: voi. Anialis Becha.
1: Becha.
2: Questo nome?
0: Holy Natizing! E noi tá batendo todo o
1: lado. Aí, ó, Brunil, você é meio embolado. Não foi,
3: não foi
1: embolado,
3: nada, não. Foi o Holy. Foi a Cleide. O que que tem?
1: Dilo do Presidente Médici. Esse aqui é de ontem.

0: achar.
1: Vou procurar aqui.
0: Mandou a senha aí, tá querendo ingresso. Acho que a gente tocou o áudio dela.
2: E o Wagner do Aribiri falando que gosta de enroladinho.
0: É. É isso, né?
2: 1h41.
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0: Esse eu danço, é o MC Leozinho. E vamos agora dar pra alguém ingressos pro show do Rian.
1: Do Rian.
0: Rian.
1: E quem faturou parte de convites pra poder curtir foi a Brenda Lemos. Final de telefone 9302 de Nova Almeida.
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0: ouvinte, vou mandar um beijo pra ela.
1: Vai pagar nosso pastel?
0: É, quem dera. Sim, de certa forma.
1: Por causa de quê?
0: Porque ela convidou, né? Mas ela mandou uma foto. A Karen Alessia Miranda Bersan, ou Bercan. Ela mandou aqui que se a gente passasse amanhã por Serra Sede, depois das 5 da tarde, ela ia convidar

0: viagem, hein?
1: Acabou aí, Natia!
0: Amanhã tem mais a partir do meio-dia pra todo Espírito Santo, bebê!
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0: 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Sorteio será amanhã, dia 14. Perde não, viu? Bora de música.
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0: Erro Gostoso. Simone Mendes.
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0: Ignora Felipe Rodrigo, homem a homem, moleque a moleque, Natan com Zé Felipe. E agora 2h40, bora de informação. É hora de hashtag Se Liga Litoral.
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0: E olha, atenção, motoristas que passam pela BR-101. Na Serra, o trecho do quilômetro 239 está totalmente interditado nesse momento. O bloqueio começou por volta das 2h. E de aproximadamente 1h30, a interdição acontece nos dois sentidos da rodovia, divisa entre Serra e Fundão, o ponto que fica a cerca de 3 quilômetros da Praça do Pedágio da Serra, no sentido norte. A paralisação é necessária para uma etapa das obras de duplicação com fragmentação controlada de rochas. Após o serviço, o trânsito poderá funcionar no sistema Aparecida até a liberação completa da pista. A orientação é programar o deslocamento, respeitar a sinalização e as equipes da Ecovias Capixabas. Em caso de chuva, a operação pode ser adiada, ok?
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0: E mais de 10 mil capixabas poderão ter ajuda do governo para reduzir as prestações de dívidas. O benefício faz parte do programa Desenrola Inadimplentes e é voltado principalmente para trabalhadores informais que mantêm os pagamentos em dia. Também há condições especiais para estudantes e empresas que têm contratos do FIES. Para os trabalhadores informais, poderão ser negociado dívidas de até 15 mil reais, com juros de no máximo em 99% ao mês. A nova parcela poderá ser pelo menos 10% menor que a atual. E o prazo da dívida poderá ser ampliado. A Caixa e o Banco do Brasil já começaram a receber manifestações de interesse. Mas atenção, especialistas recomendam comparar juros, números de parcelas e o valor total que será pago antes de fechar o novo acordo. A orientação é usar o crédito para substituir uma dívida cara, evitando assumir um novo endividamento sem necessidade, ok, gente?
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0: E o Espírito Santo recebeu pelo 15º ano consecutivo a nota A na capacidade de pagamento do Tesouro Nacional. O indicador avalia a saúde financeira do estado e a capacidade de honrar seus compromissos. Além disso, o Espírito Santo manteve, pelo terceiro ano seguido, a classificação máxima de nota A+ em gestão fiscal. A avaliação também considera a qualidade e a confiabilidade das informações contábeis e fiscais apresentadas pelo estado. Na prática, o resultado coloca o Espírito Santo entre os estados brasileiros com melhor desempenho das contas públicas. A boa situação fiscal aumenta a capacidade de governo de buscar financiamento e realizar também novos investimentos. Para o governo, o equilíbrio das contas deve servir justamente para garantir obras e melhorar os serviços oferecidos à população. O Brasil reforça a imagem do Espírito Santo como referência nacional em responsabilidade e gestão fiscal. O hashtag Se Liga Litoral de volta logo mais às 16 horas com informações do portal A Gazeta.
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0: Solta a musiquinha aí, ó.
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2: É isso aí, chegamos, né, com 45 minutos de música direto na tarde da sua Litoral, quinta-feira de Bem com a Vida, 13 de agosto. E aí, você, como é que tá, hein? Tá de bem com a vida? Vem com a gente, solta o som. No finalzinho tem o nosso Bora Pagodear. E ó, tem prêmios valendo pra você, hein? 997-1380-504. Corre lá no nosso Instagram também, tá bom? Siga as regras e participe. Safadão, displicente com o Rei Vaqueiro.
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2: Tá aí pra você ligado nos 45 minutos, investe em mim, Jonas Esticado. Por aqui teve também um minuto, o Guilherme Conatazinho Lima, pega, pega, Glauco.

0: 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E ó, continue ligado aqui na programação da Litoral, a gente acabou de postar aí o resultado, né, do placar Litoral. A ganhadora foi a Emily dos Santos Nunes. Ela, que é do bairro Shell, né? O telefone dela é 998, final 89. Faturou aqui a camisa do Flamengo, que é o time do coração dela. Uma caixa de verdinha gelada, cerveja Heineken, né? Mais um kit churrasco aí, ó. Vai fazer a festa da Emily. Parabéns, brigadão pela participação. E participe sempre com a gente, tá bom? E lembrando que tem mais aqui no decorrer da nossa programação, tá ok? 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E olha só, final de semana pede pizza, né? 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E você pode faturar aqui, ó, enviando a senha Armazém Pizzaria no nosso WhatsApp, viu? Nome completo, telefone, cidade, tá ok? 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E é isso aí, sexta-feira tem mais um sorteio pra você. Fechou? Bora de música, solta o som. 45
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0: Menos é mais, saudade inconveniente com Pablo da Rocha.

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2: Tá aí o som das meninas, né? Maiara e Maraísa, 90-10 aqui pra você que tá ligado com a gente. Antes também teve Admita, Matheus e Cauã, e também teve Original e Alex Warren, Bobagens Ideais do Amor, Suel, com participação de Ferrugem. Que top, hein? Saudade Estranha, Murilo Rupi, Nunca Mais, Chão de Avião com o Natanzinho. Teve também Saudade Conveniente, Som do Menos a Mais com o Pablo do Arrocha. É o seguinte, hein? Depois do intervalo tem o nosso Bora Pagodear. É, e lembrando a você que sabadão tem Pagodez. O pagode é maior pra você curtir a resenha de sabadão aqui, fechou? Volto já. Sai daí não.

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0: 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Muito bem, agora pra você que tá ligado na Litoral de volta, né? Bora pagodear? Solta pra gente.
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0: volta aí, ó. Fechando aí com a Ludi, o nosso Bora Pagodear de hoje. De volta amanhã. Sempre às 3h50, o melhor do pagodinho aqui na sua litoral.
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0: 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E eu volto daqui a pouquinho com o nosso 60 minutos. Fica aqui comigo, ó. 4 e 2, boa tarde.
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2: Tá aí pra você ligado no 60 minutos de música. Pensamentos intrusivos aqui na sua Litoral. E antes aqui na nossa programação também tivemos um

Natanzinho Lima, olha onde eu tô, Ana Flávia Castela. Bom, gente, é o seguinte, hein? E a espera acabou. A cantora Simaria finalmente lançou a sua carreira solo, né? Pois é, rapaz. Ela que tirou um tempo aí pra descansar, né? Colocar a cabeça em ordem. Agora é pra valer, gente. A Simaria, assim como a sua irmã Simone, agora também é uma cantora solo. Simaria anunciou oficialmente o seu retorno aos palcos após um período afastado da música. Em publicação nas redes sociais, a artista afirmou com a seguinte frase: "A pausa nunca foi o fim da minha história, foi só o tempo que eu precisei para voltar bem." Destacando que o reencontro com a música já tem data e local definidos, com a gravação do novo DVD da diva, que acontece no dia 12 de setembro, na Casa Show Vibra, em São Paulo, né? "É meu reencontro com a música e tem data e lugar para acontecer", escreveu ela na legenda da publicação, que também informa que as vendas dos ingressos estarão abertas a partir de amanhã, após o meio-dia. O anúncio movimentou as redes sociais, né? Muita gente torcendo, muita gente famosa mesmo, né? Inclusive, o Whindersson Nunes lá deixou energias positivas, enfim. Carlinhos Maia, né? Que sempre lutou e deu força. Eu acho que foi o cara que mais incentivou a Simaria a voltar, rapaz. O cara levava a mulher pra dentro da casa dele, cantava junto, resenhava, trazia Simone também, né? Eles são, os três são vizinhos ali, né? Carlinhos Maia, a Simone Mendes e a Simaria. Galerinha mora tudo no Alphaville. Endereço aí das celebridades, né? Ô, gente, sabia uma curiosidade aqui sobre Alphaville? Sabia que os ricos mesmo, né? Pessoas assim, do ramo empresarial e tal, eles não estão comprando casa no Alphaville. Eles estão fugindo do Alphaville por causa dessa galera aí, né? Pois é, ó, sabe por quê? Todo mundo que faz sucesso se enfia no Alphaville, né? Então, assim, mora a Simone, a Simaria, mora o Carlinhos Maia, mora o Whindersson Nunes, Ludmilla e tal. Aí, e Anitta, não sei se Anitta mora lá também, né? Então, assim, a galera se enfia ali tudo dentro do Alphaville. E o bairro que era pra ser, assim, pá, aquele bairro top de classe alta, acabou virando o bairro mais badalado da grande São Paulo, irmão, né? Porque, ó, as festinhas são constantes, né? É, rapaz, tem gente que é até preso, polícia é chamada, coisa e tal, né? Então, a galera do empresariado, né? Os ricos do empresariado, eles estão evitando comprar casas do Alphaville justamente por isso aí, né? Porque, assim, é uma turma que é pobre e faz sucesso, mas, assim, a felicidade de pobre de fazer um churrasco lá, arregada a música alta, nunca sai, né, gente? Apá, convenhamos, ó, eu vou falar. Imagina, você tem uma área gourmet de luxo lá na casa do Alphaville, né? Ah, você não vai colocar o som alto? Oh, meu Deus do céu! Essa sorte que não cai pro Thiago Zanucci, que se caísse, eu faria o mesmo também. Vou falar pra vocês, viu? É, que me aguentem os vizinhos. 4h31 pra você ligado da Litoral Texana, Bruno e Barreto.

0: Sorriso Maroto, Ferrugem e Grupo Benza Deus, aqui nos 60 minutos de música. Perdas e Danos é o nome dela. No meio do processo, som do Pixote, Louco Louco, Mari Fernandes com Zé Felipe, Texana, som de Bruno e Barreto. Agora 4h42, bora de informação, chegando hashtag Se Liga Litoral.
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0: E olha, gente, a Polícia Civil apreendeu canetas emagrecedoras clandestinas em São Domingos do Norte. Uma mulher de 28 anos foi presa em flagrante durante a operação. Com ela foram encontradas 5 caixas de trisepatida e 1 caixa de retratutida, produtos proibidos no Brasil. A polícia também encontrou uma agenda com nomes e dados de pessoas que teriam comprado os medicamentos. Celulares, seringas e R$510 em dinheiro também foram apreendidos. Os produtos serão periciados para identificar a composição e confirmar se são falsificadas ou irregulares. A mulher pagou fiança e vai responder o processo em liberdade. A Polícia Civil alerta: medicamentos sem procedência podem oferecer riscos à saúde e não devem ser comprados de forma clandestina.
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0: E o governo do Espírito Santo anunciou a construção do primeiro hospital público veterinário estadual. A unidade será instalada em Cariacica e terá atendimento gratuito para cães e gatos. O serviço vai funcionar 24 horas por dia, de segunda a domingo. O hospital oferecerá consultas especializadas, exames, cirurgias e atendimento de urgência e emergência. Também estão previstos serviços de diagnóstico e identificação dos animais. A implantação será feita em parceria com a Organização da Sociedade Civil. O governo estima investir R$38.200.000 em parceria para colocar o serviço em funcionamento. O objetivo é ampliar o acesso ao atendimento veterinário e beneficiar principalmente famílias que não podem pagar pelos tratamentos.
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0: E a Polícia Federal deflagrou nesta quinta-feira uma operação contra um grupo suspeito de promover imigração ilegal de brasileiros para os Estados Unidos. Mandados de busca e apreensão e de prisão foram cumpridos em Alto Rio Novo, Aracruz, Vila Velha e também em Mantena, Minas Gerais. Segundo a investigação, o grupo usava dados e cartões de terceiros para comprar passagens de forma fraudulenta. Os bilhetes eram adquiridos separadamente para dificultar o rastreamento das viagens. Entre as pessoas que teriam sido levadas ao exterior, haviam menores de idade. Diante da operação, a justiça determinou bloqueio e sequestro de bens avaliados em R$2.600.000. A Polícia Federal também apreendeu celulares, 3 armas de fogo e cerca de R$34.000 em dinheiro. O principal investigado foi preso e os suspeitos podem responder por migração ilegal, envio irregular de menores ao exterior e associação criminosa. O hashtag Se Liga Litoral de volta logo mais às 18 horas com informações do portal A Gazeta.
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1: 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Aquela pessoa?
2: Tem.
1: Lógico que tem.

Na Litoral eu tô legal, tá aí pra você, fechando então 60 minutos de música, aquela pessoa, Henrique Juliano na chave de ouro, hein? Por aqui também teve Peão Todo Tatuado, Geninho, com a Mariana Fagundes, Eu Só Quero Você, Ana Castela com o Zé Felipe, Não Namora, Cleiton Romário com Zé Neto e Cristiano, Atriz Demais, Bruno Rosa com Murilo Rufi, Censurem os Amores com o som do Álvaro Nobre. Bom, gente, 5 horas em ponto, gravado aqui, né? Tudo igual.

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0: caprichado, né? Fazer aquele cafezinho quentinho às 3 da tarde e chamar o Thiago Zanucci pra tomar um café com você. Beleza, Pura? Participa aí, ó. Muita gente participando. Daqui a pouquinho eu vou mandar um alô, um salve aqui pra todo mundo. Vem com a gente. Volto já. 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
1: Na Litoral eu tô legal. Estamos de volta aí trazendo o nosso Litoral com você aqui na sua tarde de bem com a vida. No finalzinho da hora, a gente anuncia aqui resultado de promoção. Hoje tá valendo a batedeira. E aí, tá afim de faturar a batedeira? 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Vem ficar com a gente. Vambora curtir aqui, ó. 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Sigue 8, solta o play, Thiago Martins. Quero ser feliz e a estrada.

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isso aí, né? Segue o baile litoral, sabadão, você não pode perder, às 5 da tarde, 5h35, pra você ligado da litoral, e já já tem resultado de promoção por aqui, tá bom? 997-1385-04 é o contatinho. Manda a senha, ainda dá tempo de você participar e faturar brindes aqui, fechou? Volto no instante.

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Na litoral eu tô legal, deixei a cura. Esse é o som do Diego e Vitor Hugo aqui na nossa programação. Pra você ligado, já já eu trago o resultado de promoção, hein? É, antes das seis aqui. E deixa eu falar pra você que daqui a pouquinho começa o Você no Comando aqui da litoral, né? Daqui a pouco você vai mandar o áudio. Já pode mandar agora que eu atendo você, tá bom, Thiago? Já que eu tô no comando, eu quero ouvir a música tal. E aí, qual é a música que você tá afim de ouvir aqui na programação da Litoral, hein? Então conta aqui pra mim no 997-13-8504, que eu, ó, volto daqui a pouquinho trazendo o nosso quadro Você no Comando. Manda agora, agorinha, e vambora. Solta o play.

0: Proibida, Simone Mendes, Benjei a Cura, Diego e Vitor Hugo, Coração Não É de Ascaíque. Ó, agora eu tô ansioso pra ver aí, né? O lançamento da carreira da Simara. Será que ela tá preparando? Será que ela vai cantar sertanejo ou pop, né? Porque o que culminou no fim da dupla é que a Simara tinha lá um pezinho no pop, uma parada meio puxada lá pra Anitta, né? Muita amizade com a Anitta. E aí, será que ela tá aprontando, hein? Ansioso pra ver. 5h57, como prometido, tá na hora de resultado de promoção aqui na sua Litoral. Bora saber quem fatura. Solta a musiquinha aí, ó. Pá, pá, pá. Bom, valendo então aqui, ó, uma batedeira pra fazer muito bolo, presentão da Móveis Simonetti. 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E hoje quem fatura aqui a batedeira é a Rosa Maria Vancini, do bairro Interlagos. O telefone dela é o 99844, final 61. Parabéns, Rosa! Você ganhou!
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0: É o seguinte, hein? Amanhã tem mais, meu irmão. Amanhã a gente vai trazer aqui, ó, na programação da Litoral. O que que tem pra amanhã? O que que tem pra amanhã? E já pode participar hoje, hein? Já pode. Thiago, já pode? Já pode, é claro que pode. Pode mandar, ó. Amanhã tem um liquidificador. É, tá precisando de um liquidificador? Tá faltando aí na sua casa? Quebrou? O seu aí tá nas últimas? Continua mandando Móveis Simonetti aqui pra gente, tá bom? E concorra a esse liquidificador. Tem liquidificador, tem ventilador e tem uma air fryer aqui pra você, tá bom? É, pode ser que você ganhe um desses três prêmios aqui, tá ok? Liquidificador, ventilador e tem também air fryer. Beleza pura? Eu volto já com o nosso Você no Comando. Pede aí 997-38504. Vem comigo, curtiu Você no Comando.
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2: E aí, já gravou o seu pedido?
3: E aí, manda boa aqui pra mim. É isso aí, chegando o nosso Você no Comando 6:04. Pra você que tá ligadão na Litoral, um bom começo de noite pra você. Galerinha que tá em casa, né? Já chegou, tomou aquele banho, tá relax. Tá jogadão aí no sofá ouvindo a nossa audiência. Obrigado pela sua companhia, tá bom? A você do trânsito, vai na calma, na paz, na tranquilidade, tá bom? Aproveita aí o seu comecinho de noite, beleza? Tá na estrada, tira o pé do acelerador, respeite o limite de velocidade. Cuidado na ultrapassagem aí, tá bom, meu? No mais, aproveite bastante. E lembrando que amanhã é fim de semana, né, gente? Eita, sexta-feira chegando com tudo. E deixa eu falar pra você, tá no ar o nosso Você no Comando, você pode pedir a boa aqui, mandar pra gente no 997-13-8504. Um abraço aqui pra Gisela, tá no Planalto com a gente. A minha amiga Rosa Maria mandou, comemorando aqui, muitas palminhas, né? Parabéns, amiga. Usa bastante aí, faz bastante bolo com essa batedeira, tá bom? Andressa Pampolim do Interlagos também, Ediana Soares, obrigado pelo carinho, tá com a gente também, Keilane Siqueira no Nova Esperança, Jonathan de Braço do Rio, rapaz, tá pedindo Alemão do Forró, eita! Valeu, meu amigo, já coloca Alemão do Forró pra você aqui, tá ok? Tá com a gente também a Maria José Correia, do bairro Interlagos, José Cláudio Pavani do Planalto, a Elane de Soretama também, Alice do Interlagos, a Adriana também de Interlagos, Jameson de Sergipe, rapaz. Boa tarde, Litoral, aqui é Jameson de Nossa Senhora do Socorro, ouvindo a Litoral online com a gente aí, isso é bom demais. O Clauber tá com a gente também, né? Abraço aqui, deixa eu ver quem mais. A Paula Ribeiro no Shell, Leonardo Prati do Nascimento no Interlagos, a Vanessa Almeida tá fechada no Planalto também, Patrícia Souza em Jaguaré. Abraço pra Cida, Maria Aparecida Souza do Aviso, a Rose Abreu do Canivete tá com a gente e também tá aqui o Evanildo Fernandes ligado no Interlagos, Elma do BNH, meu Deus do céu, gente. Eu demorei um tempinho aqui, né? Agora tem que atender todo mundo. Darley do Giral também fechado com a gente. É, a Edna da Vagueira, Jorge Elias em Quartel de Cima. Douglas Aires do Shell tá com a gente também. A Elson Miranda. A Terla de Cacibas. Abraço pra Sandra de Bebedouro também. Keis Ambroseguini em Pontal do Ipiranga. Nilson Rosendo, tá ligado no Interlagos. Andriele do Jocaf 2, aquele abraço, obrigado pelo carinho. Vera Lúcia, ligada com a gente. Deixa eu ver, quem mais? Ai, meu Deus do céu, é isso aí. Tem áudio aqui, áudio, eu vou ouvir e depois eu atendo, beleza? 6:07 na Litoral, eu quero ver essa aqui na exposição, ó. É pedrada, menino. Nossa Senhora.

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1: Maravilha, tá aí o rei do forró capixaba, alemão do forró, linharense, irmão da gente, Moreninha, volte amor. Também, né? Do capixaba linharense, Zé Elias, com participação do embaixador Gustavo Lima. E é isso aí, chamo, ó, fala aqui com a minha amiga Terezinha Alves do Planalto, tá com a gente? Fala, menina!
2: Boa noite, Thiago.
1: Boa noite.
2: Já que eu estou no comando, gostaria de ouvir uma música com Raça Negra.
1: Oh.
2: E vou deixar pra todos os da Litoral. Na Litoral, eu tô sempre, sempre mais que legal.
1: Valeu, meu amigo, uma boa pedida essa aí, né? Raça Negra, um som bom demais. Então, bora botar o Luiz Carlos pra cantar aqui pra gente.
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0: E bala alojada é o nome dessa música aí, né? Não é nem uma pedrada, essa é uma balada. Daquelas balas certeiras mesmo assim, rapaz. Bala alojada é o nome da música aí, né? Parabéns, ó. O cara caprichou. Dou a vida por um beijo, raça negra, da minha amiga Terezinha, quem pediu aqui pra gente, né? Moreninha do Jonathan, que pediu alemão no forró lá de Braço do Rio com a gente, né? Volte Amor. O Zé Elias com Gustavo Lima. E agora, pra gente fechar, né? Deixar você com gostinho de quero mais, que sabadão tem mais você no comando. Eu vou mandar essa aqui. Ela é uma pedrada com gosto de nostalgia. Tenho certeza que você vai curtir aqui, né? Pra fechar bonito aqui pra gente. Vamos
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0: lá.
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0: Fala que você não lembrou do Alexandre agora, fazendo assombração. A viagem, roupa nova.

litoral, eu tô legal. Olha, quando eu toquei essa música aqui, né? Eu fiquei com a impressão de que seria a música gravada no estúdio. Aquela que abria a novela, mas essa aqui foi um concerto ao vivo, né? Que top, meu. Música sensacional. Bom, você no comando fica por aqui de volta sabadão. Sabadão à tarde tem mais, ó. E a gente vai curtir juntos aqui na litoral, fechou? Eu espero você. Já que não tem intervalo, toca direto. Pixote no meio do processo.

0: você. Bom, gente, pra você ligado, curtindo aqui a Litoral, esse foi o som do Natanzinho Lima. Tivemos também Não Mexe Nas Minhas Gavetas, Danilo e Davi. No meio do processo, o som do Pixote. Agora são 6 horas mais 36 minutos. Um bom começo de noite pra você. Bora de informação. É hora de hashtag Se Liga Litoral.
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0: Olha, atenção, hein? Cerca de 800 mil pessoas foram excluídas das plataformas de apostas online após aderirem ao Desenrola 2.0. A informação foi divulgada nesta quinta-feira pelo ministro da Fazenda, Dário Durigan. Pelas regras do programa, quem renegocia dívidas fica impedido de apostar online por pelo menos 6 meses. Com a nova medida, chega a 5 milhões o número de brasileiros impedidos de apostar nas chamadas bets. Desse total, 3 milhões são beneficiários de programas sociais como Bolsa Família e BPC. Outras 1.200.000 pessoas solicitaram voluntariamente o bloqueio do próprio CPF em bets. Segundo o governo, a medida busca evitar que as apostas contribuam para o endividamento da população. Durigan afirmou que o objetivo é desestimular o jogo online e ampliar a proteção financeira dos brasileiros.
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0: E os Estados Unidos planejam ampliar a ofensiva contra o narcotráfico para operações em terra na América Latina. A informação foi divulgada pelo secretário de defesa americano Peter Hegseth durante visita ao Panamá. Segundo ele, Washington já trabalha com Colômbia, Equador e outros países para realizar as ações. A estratégia seria semelhante aos ataques contra embarcações suspeitas de transportar drogas do Caribe no Pacífico. Desde setembro do ano passado, essas operações americanas já deixaram pelo menos 215 mortos, segundo dados citados na reportagem. O secretário afirmou que organizações envolvidas com tráfico ou consideradas ameaças aos Estados Unidos poderão ser alvos das ações. A ofensiva também poderá atingir grupos ligados ao tráfico de cocaína, fentanil e remanescentes de guerrilhas colombianas. A estratégia é alvo de críticas de juristas e organizações de direitos humanos que questionam a legalidade dos ataques americanos.
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0: E olha, agora um alerta, hein? O uso de celular ao volante já rendeu mais de 18 mil multas no Espírito Santo somente esse ano. Segundo o Detran, foram exatamente 18.008 flagrantes de motoristas usando aparelhos. Segundo, segurar, manusear o celular enquanto dirige é uma infração gravíssima. Nesses casos, a multa é de R$ 293,47, além de 7 pontos na carteira. Quem acumular 3 flagrantes desse tipo pode chegar a 21 pontos e ter a CNH suspensa por 1 ano. O Detran alerta que até alguns segundos de distração podem provocar um acidente grave. Câmeras com inteligência artificial já são utilizadas para identificar motoristas usando o celular. A orientação é simples: ao dirigir, deixe o celular de lado e mantenha toda a atenção no trânsito, tá bom, gente? Bora fazer a lição para que todos nós possamos ter um trânsito mais seguro, ok? 6h39, o nosso hashtag Se Liga Litoral fica hoje por aqui, de volta amanhã às 7 com Deni Passos.
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0: estão chegando. Oliveira Anderson e Alex Bono comandando a hora de música direto aqui. E muito mais da sua noite. Fica aqui, ó.
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0: Muito bem, maravilha! Pra você ligado da Litoral, tô de volta, né? Deixa eu ver quem tá aqui, a minha amiga Euzinha. Euzinha, famosinha do Interlagos 2, amiga. Tá ligada na Litoral,
1: Euzinha,
0: fala comigo.
1: Euzinha do Interlagos 2, sintonizado na Litoral. Tô mais que legal.
0: Ei, amiga, abraço, viu? Um bom começo de noite pra você e todo mundo aí do Interlagos. Menos é mais, brinda aí. Filha.

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0: Quinta não, sexta Júnior. Quinta...
1: É sexta Júnior. Sexta Júnior. Isso aí. Muito bem, boa noite, Alex Bono.
0: Boa noite, meu amigo Oliver Anderson, como vai?
1: Estamos aqui, ó, ao vivo na sua quinta-feira de vitória para todo o Espírito Santo, agora na Rede Litoral de Rádios. Fique à vontade. Estamos aqui, Alex Bono, na Espanha. O Geusimar mandou aqui, ó, achei vocês aqui. Eu sou de Guarapari, mas vivo em Espanha.
0: Ó, que demais! Salve pra nossa audiência gringa!
1: Isso, Geusimar, obrigado, cara, pela participação, tá direto da Espanha, é a Litoral Internacional. E você, ouve a Litoral onde, hein? Conta pra gente aqui no WhatsApp.
0: Conta aí, 999-86-50.
1: Tem presente pra você daqui a pouquinho, tem ingresso no pagode do Ian, que já rola depois de amanhã.
0: O cara tá chegando com tudo, na Matrix, em Cariacica.
1: Isso, manda a senha.
0: Praia!
1: Manda aí no WhatsApp, 999-86-1050, já o resto.

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0: sociais, mas aquela pausa pra gente mandar aqui abraço e beijo pra, a gente mandou aqui na abertura, Alex Bono, beijo pra Geucimar, de Guarapari, ouvindo a gente na Espanha, certo?
1: Certo.
0: E ela ouviu mesmo, mandou aqui, obrigada por ler minha mensagem em linha.
1: Ah, eu quero saber se viu.
0: Curtindo vocês demais. O em linha, sabe quem? Ao vivo, né?
1: Ah, é, né?
0: Ouvindo em linha.
1: Em linha. Ah, eu conheço direto, né?
0: Direto também.
1: Também. Mas quero ver se ela viu o eclipse.
0: Viu o quê?
1: Viu o eclipse. Viu? Você viu o eclipse?
0: Deve ter visto.
1: Putz, cara, aquilo. Tô vendo cada vídeo que eu fico assim.
0: Eclipse solar, né? De ontem.
1: Maravilha. Eu vi um vídeo, eu vi que é a minha praia ali, Ibiza.
0: Ibiza? Sua praia?
1: Minha praia, que é uma parada eletrônica. Não, eu era pra estar ali. Tudo meu, espírito, corpo, tudo pertence ali. O dinheiro que não deixa eu chegar até lá. Falta dele, muita falta dele. Mas aquele ambiente, nossa, e tava o sol se pondo, sabe? Uhum. Que deixou tudo mais incrível. Muito lindo, muito lindo.
0: Eu vi um bocado de fotos, mas vi na Espanha. Na Espanha e na França.
1: É.
0: Estamos ali, em São Paulo. Fala, Fabio.
2: Boa noite, Lex. Boa noite, Oliver Anderson.
1: Que tô, hein?
2: Véspera de sexta.
1: Sextou, Júlio.
2: E vamos que vamos. Tô por cá em São Paulo.
0: São Paulo?
2: Nada melhor do que ouvir a litoral. Como sempre. E no litoral eu tô mais que legal. Manda com os meus filhotes. Amanhã papai chega no Espírito Santo.
0: Rapaz, é quase um bate-volta.
2: Vamos que vamos. Tô por cá, tô descendo, hein?
0: Rapaz, puxado, hein?
1: Quem vai pra fora sente saudade rápido.
0: Valeu, Fábio. Bom trabalho, Fábio. Pra você, cara. Bom descanso e boa viagem amanhã de volta, hein?
2: Boa noite. Quem fala aqui é Duda, minha amiga Chumirim, bola, meu amigo Amarildo, Jefim, minha amiga Malvina, Lília, né? E bola do Toninho, vem pula pra chefe, o GR Barroso, Eli Graziele, Rita, Duda Mel.
0: Aham.
2: Beijo, fui. Ligadinha na melhor, litoral.
0: Obrigado, beijo, Duda Mel. Ouvindo a litoral em 101.1.
3: Boa noite, Alex. Boa, Alex. Dois A, dois M, dois X.
1: E Rolio
3: Anderson, essa dupla dinâmica aí que o Baratão adora.
0: Valeu.
3: Baratão tá como?
0: Como?
3: Já botei um porquinho no forno.
0: Tá na tela.
3: Minha caipirinha tá pronta. Prontinho, porque Dona Moreira, que barata, tá chegando. E quando ela chega, o bagulho fica doido aqui em casa. Então, deixa tudo prontinho para não ter aquela confusão.
0: Certo.
3: Beleza?
0: Beleza.
3: Boa noite pra todo mundo. Que é que o Barato tá sempre ouvindo a litoral, que eu gosto muito de vocês dois, hein?
0: Valeu.
3: A dupla Batman e Robin.
1: Ah, que isso.
3: Agora vai saber quem é o Batman e vai saber quem é o Robin.
1: Tá na cara.
0: Um abraço.
3: E na litoral, tudo mais que legal.
0: Valeu, Queco Barata. Obrigado, cara, pela participação direto de Vila Capixaba.
1: O Batman sempre é o maiorzinho, é o grandinho.
0: Ai, Batman.
1: Eu sou o magrinho, que parece Robin. Que é magrinho, na verdade, né?
0: Ó, quem tá aqui?
4: Ei,
0: Manuzinha, você tá onde hoje?
4: Tô aqui em Santo Antônio, na casa da minha tia, curtindo o litoral.
0: Tô aqui em Santo Antônio, na casa da minha tia, curtindo a litoral.
1: Aí sim, tá pertinho, Manuzinha.
0: Beijo pra você.
1: Vai aparecer aqui, elas vão aparecer aqui, né? Porque eu pensei que tinha aparecido ontem, a Aninha explicou que mandaram, né?
0: Mandaram buscar o pudim.
1: Gente, mas que ansiedade, né?
0: Mandaram buscar os pudins, mas é isso. Beijão pra vocês, tá? Quer mandar mensagem?
1: Os pudins pagou, né?
0: O quê?
1: Pagaram a Aninha, né?
0: Não, pagaram pra poder trazer só.
1: Gente, que absurdo. Por que não espera pra gente dar um abraço?
0: Não,
1: aí
0: não,
1: come junto. Coisa de natizinha.
0: Comer junto. Levou o dela inteirinho.
1: Que isso, cara?
0: Ainda comeu do nosso, hein?
1: Você não era pra ter feito isso, Ana. Ah. Sobrou um pedacinho dentro do copo que o Roger separou pra mim, popzinho.
0: E se eu não tivesse separado...
1: É, meu filho.
0: Você nem ia comer o pudim,
1: não. Meu filho. Você fala desse pudim aí, 20 pras 3, pra você ver. Nem role beber.

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2: Para de postar as coisas pra me convencer que você tá bem, viu?

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1: Na Litoral, eu tô legal pra quem gosta de pagode. Atenção, atenção!
2: Resultado de promoção, vai curtir sabadão agora o pagodinho Juliana, Matrix Music Hall. Parabéns pro final do telefone. Eita, 10?
1: Não, 00.
2: 0094. Deu bug aqui, cara. É você, Letícia Santos.
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4: Pode comemorar.
1: Parabéns, Letícia. Vai curtir Pagode do Ian na Matrix Music Hall depois de amanhã. Muito bem. É, daqui a pouquinho tem ingresso pra curtir.
2: Ian!
1: Tem mais convite.
2: Tem mais.
1: Mais convite, já. Alex Bono, bom trabalho pra você.
2: Valeu, meu amigo. Vai com Deus.
1: A gente se fala amanhã. Tá sexta-feira de volta, 15h aqui na Rádio Litoral FM. Continue com Alex Bono. Já tem Litoral, você no comando. Tem 45 minutos premiados. Enfim.
2: Tem Litoral a 2.
1: Litoral 2, meia-noite. Dá pra ver de amanhã? Já
2: dá,
1: ver
2: aqui, madrugada. Dá pra ver.
1: Vamos ver. Dia 14.
2: Vê 14, que vai ver.
1: Noite, deixa eu ver aqui.
2: Vamos ver a inspiração do dia.
1: Deixa eu ver, ó.
2: Ah, já até mudou o tom de voz.
1: Vai. Vai tocar Berlim. Save My Breath Away.
2: Ai, a linguinha do Breath.
1: Vai tocar, deixa eu ver aqui mais quem. Oh, Paula Matos, que sorte a nossa. Beyoncé, olha.
2: Beyoncé.
1: If I Were a Boy. If I Were a Boy. Chicago, Hard to Say I'm Sorry.
2: Nossa.
1: Belo, Tua Boca, olha só. Google Dolls.
2: Google Dolls, Iris.
1: Pois é. A partir de meia-noite tem Litoral a 2. Bom trabalho, até amanhã.

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1: Muito bem, ótima noite pra você. Fala, Cristias. Tô aqui na área, Alex Bono contigo, ao vivo pra todo Espírito Santo. Começando essa sequência que você anota. Pode ganhar iPhone 17. Mas também aqui no estúdio tem convite pra você curtir o pagodinho gostosinho do Ian, da Matrix, Cariacication, 15 de agosto. Com dois convites pra você, manda aí a senha, Cariacica. Pegou aí? Manda pra nós, 27 99 96 10 50. Vamos nessa, começar essa sequência. Daqui a pouquinho tem você no comando, daqui a pouquinho tem a tua fofoca também, hein? Você que só manda aí às 8 horas da noite, já mando você no comando, que é daqui 40 minutos. Já manda fofoquinha também, que eu adoro. Como é que vocês estão, hein? Então é isso, vamos aproveitando essa sexta-feira. Essa sexta-feira, Júnior, né? Calma.

Holiday e vai sair às 3 horas. Sério? Por quê? Conta essa história. E conta tudo, pô. O Zé é a beijo pra você lá em Flechal, Livino também, Belezinha, do Etalelê, do CM Sextou, tamo junto. Viazinha também tá aqui, Via Borges, que mais? William, Marco, e você por todo o Espírito Santo, vida número 1.

É muito bom, muito bom. Bem, agora no 99986-1050, você manda, você no comando. Pede a sua música, que a gente toca. É a penúltima edição, mais tarde tem outra. Então a chance de você ouvir a sua música é grande, né, criancinha? Lembrando que final da hora, já liberando pra você dois convites pra curtir o pagode do Ian. Chegando sábado agora, pagodinho então, dia 15 de junho, na Matrix Music Hall. Manda

0: comando hoje. Aí gostaria de ouvir o Edson Hudson, Azul. Oh, manda aí pra mulherada de A Z pra não esquecer de Enem.
1: Ah, mas pô, aí é você no comando. Eu com a mania de rodar os ar de seu ouvir. Vai,
2: Adriana. Boa, meu amor.
1: Boa, meu amor.
2: Tudo bem com você?
1: Tudo bem.
2: Se puder, manda um beijo pra mim.
1: Um beijo. Um beijo, meu amor. Um beijo pra você, tá? Vai, Marcelo.
3: Alex.
1: Oi.
3: Boa noite.
1: Como é que você tá?

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5: Litoral. Tô aqui contigo, Alex Bonari, na número 1. Essa é a bonita aqui, ó.
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7: E aí, já gravou o seu pedido?
5: Bora e manda aí, 27 999 86 1050. Começando com você, meu amigo Wellington, manda aí.
8: Boa noite, Alex.
5: Boa.
8: Meu parça, meu considerado. E aí, já que tô no comando, toca aí pra nós. Araqueto, cobertor. Oferecer aqui pra minha gata Miriam Souza. Te amo, meu amor. Beijo.
5: Que amor,
8: tchau, obrigado.
5: Música boa pra dedicar pro amor, hein?

0: Ô, na Litoral, mais que legal, Araqueto, ou cobertor.
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0: Pai de classe, marcou.
2: Alex Bom.
0: Manda.
2: Na Litoral, tô mais do que legal. Já que tô no comando, eu já falei com o Oliver. Hoje vamos de New Kids on the Block. Olá. Step by step. Um abraço, brother. Deu bolo hoje, hein, cara?
0: Eu nada, eu chego às 6. Você que chegou cedo demais. Bora curtir. Step by step.

0: Pera Júnior, é hoje. Cassinão, Ganger Over You, demais, demais pedido. Tem outro chegando aqui, daqui a pouquinho tem a segunda edição, tá? Tem a segunda edição. Vamos colocar aqui o Gabriel.
1: Boa noite, Alex Boa!
0: Só pra ver isso daqui, cara.
1: Que é o Gabriel Santana, oi, baixador do Bota Aplicativo. Já que eu tô no comando, agora sim eu quero ouvir o Cabolete com o MC Colibri na Litoral. Eu tô legal.
0: Você insistiu tanto nessa música, cara, desde tarde te pedindo isso daqui. Que isso, cara?
2: Cabolete!
0: Sangue de Jesus tem poder. Pelo amor de Deus, olha isso. Vamos tocar depois?
3: Não vai não! Ele não vai, não!
0: Vai liberar prêmio pra você! Dois convites pra curtir o Ian Matrix, cadê a Sica? Tá indo pro Baratão, final do telefone 5464, parabéns! Quer com Barata?
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0: movimentaram o país no dia de hoje.
1: Olá, boa noite.
2: Boa noite para você que nos acompanha em todo o país.
1: Quinta-feira, 13 de agosto de 2026.
2: Vamos aos destaques do dia.
1: Brasil registra mais de 62 milhões de empregos formais no mês de junho.
2: Dados são da RAIS, a Relação Anual de Informações Sociais, que é divulgada mensalmente. Graziele Bezerra.
3: No total de empregos registrados em junho, a maior parte ficou com os trabalhadores seletistas e temporários, responsáveis por 48 milhões de vínculos.
1: Operação Arena. Investigação apura sonegação fiscal e lavagem de dinheiro na exploração de apostas de cota fixa e jogos de azar.
2: São apreendidos bens e valores de até R$1 bilhão. Luana Karen.
4: A investigação identificou indícios de utilização de uma complexa estrutura societária com o objetivo de conferir aparência de legalidade a operações relacionadas à exploração de apostas de cota fixa e de jogos de azar.
1: Já está em funcionamento modalidade de